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2: 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Abrindo esse bloco com Sam Smith, Promises.

0: Ux FM, 28 para as 10.
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4: O The Script está pronto para abrir um novo capítulo de sua trajetória. A banda anunciou oficialmente o álbum The User Guide to Being Human, que chega às plataformas digitais dia 14 de agosto. Para marcar essa nova fase, o grupo divulgou o single inédito Man in the Arena, música que mistura groove de R&B, emoção intensa e uma poderosa mensagem sobre coragem, vulnerabilidade e resistência emocional. O novo disco representa um momento especialmente importante para a banda após a perda do guitarrista e fundador Mark Shevard, falecido em 2023. Segundo Danny O'Dowd, o álbum nasceu como uma forma de reencontro com a essência criativa de The Script depois do período de luto. Gravado em Topanga Canyon, em Los Angeles, o projeto reúne colaboradores históricos ligados a sucessos como Hall of Fame, Break Even e The Man Who Can Be Moved. Já Man in the Arena foi parcialmente inspirada em um famoso discurso de Theodore Roosevelt sobre persistir mesmo diante das quedas e dificuldades. Com mais de 14 bilhões de streams acumulados e 6 discos no topo das paradas britânicas, o The Script também confirmou uma nova turnê mundial entre o fim de 2026 e o início de 2027, passando pela Europa.

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0: Ux FM, 28 para as 11.
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11: Paris Jackson acaba de iniciar uma nova fase em sua carreira, e ela vem carregada de guitarras, intensidade e influências noventistas. A cantora lançou o single Teenage Drama, música que mergulha no universo do grunge e do rock alternativo dos anos 90, trazendo vocais crus, clima sombrio e letras profundamente pessoais. Escrita ao lado de Linda Perry, do Four Non Blondes, a faixa revisita momentos difíceis da adolescência de Perry, incluindo o impacto da morte de Michael Jackson, a pressão da fama e a perseguição constante dos paparazzi em Los Angeles. Segundo o MusicTakers.com, o novo trabalho bebe muito da fonte do grunge e do rock alternativo, com fortes ecos das bandas que marcaram a década de 90, algo que combina naturalmente com o estilo vocal da artista. Com Teenage Drama, Paris se distancia da atmosfera folk suave apresentada em Wilted, o seu álbum solo de 2020, e reforça uma identidade mais pesada, emocional e autêntica em sua trajetória musical.

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0: Ux FM, 11:30.
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5: O Bleachers acaba de lançar oficialmente o álbum Everyone for the Minutes, o novo trabalho de estúdio liderado por Jack Antonoff. O disco chega como uma verdadeira celebração da trajetória da banda, misturando folk rock, cheio de harmonias, pop soul, e os já tradicionais saxofones se tornaram marca registrada do grupo. Descrito pelo The New York Times como o álbum que celebra a vida, o projeto aposta em uma atmosfera otimista e emocional, equilibrando momentos melancólicos com uma energia calorosa e nostálgica. Segundo a própria banda, o trabalho representa o auge criativo dos seis integrantes e reflete anos de devoção à música e às bandas clássicas que influenciaram o Bleachers desde o seu início. Desde a estreia com Strange Desire de 2014, o grupo construiu uma base fiel de fãs, enquanto Jack Antonoff se transformou em um dos produtores mais importantes da música pop atual, acumulando 13 prêmios Grammy ao longo da carreira. O lançamento de Everyone for the Minutes acontece após o sucesso do álbum Bleachers de 2024 e da turnê mundial From the Studio to the Stage, encerrada com o maior show da história da banda, no Madison Square Garden, em Nova York.

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0: Ux FM, 28 para 1.
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0: Ux FM 28 para as duas.
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0: Ux FM, 2:30.
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3: Mark Ronson, Amy Winehouse, Valerie.

0: Ux FM 13.2.
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0: Ux FM, 26 para as 4.
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0: Ux FM 27 para 5.
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3: Stereophonics Dakota.

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0: Ux FM, 9 para 7.
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0: Começando por aqui o Café Passado na UTS FM nessa manhã de quarta-feira, 27 de maio de 2026. Já tocou por aqui Living Color com Solace of You. Tempo é nublado mais uma vez na região serrana. Nosso contato para você interagir a partir de agora é o 9671-1065. Esse é o nosso ato. Manda aí sua mensagem. Interaja com a programação do Café Passado até as 8 horas da manhã. A gente vai com clássicas do pop rock nacional e internacional. Serviço e informação. Eu sou o Jonathan Zanotto. Muito obrigado pela sua conexão, pela sua audiência e companhia. A gente segue por aqui então com o Café Passado. Agora é 7h05, temperatura em Caxias do Sul marcando 12 graus nesse momento. Na região vai vir em Bento Gonçalves também 12 graus. Mesma condição para a região de Gramado, região das Hortências, 12 graus. 11 graus nos campos de cima da serra. Depois de um início de semana de pré-feriado, feriado Nossa Senhora de Caravaggio, agora em grande parte das cidades da região serrana, quarta-feira começando essa semaninha para você aqui no Café Passado, abrindo, cara, seguindo com a programação do café agora, tem Skank.
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0: Mr. Scruff com Get a Move On. Mux FM agora 7h15, Rio Grande do Sul terá domínio de céu nublado e nevoeiro nesta quarta-feira. Nesse momento, 12 graus em Caxias do Sul.
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0: UB40 com I Can't Help Falling In Love With You. 7:19, 12 graus a temperatura em Caxias, Bento e Gramado, 11 graus a temperatura nos Campos de Cima da Serra em Vacaria. Nessa quarta-feira, parece que todo mundo resolveu sair no mesmo horário. Você que tá no trânsito, parece, não parece? Pois é, tem trânsito ruim em Caxias do Sul, destaque para BR-116, péssimo trânsito, sentido região norte-centro, né? Tem bastante trânsito em vários pontos da 116, com lentidão neste momento. ERS-122. O trânsito vai se complicando nessa manhã de quarta-feira. Vai ter bloqueio na 122 hoje à tarde, hein? Daqui a pouquinho a gente fala mais sobre esse bloqueio. A partir da 1h30 da tarde, bloqueio para detonação de rochas. Na região de Garibaldi, Bento Gonçalves, BR-470, especialmente do trecho de Garibaldi na subida da Chandon até a entrada principal de Garibaldi, tem trânsito mais carregado, com pontos de lentidão neste momento. Para quem desce a serra sentido região metropolitana, especialmente na 122, entre Nova Milano e São Vendelino, pontos com maior lentidão, maior fluxo, velocidade reduzida nessa manhã de quarta-feira. Já na região metropolitana de Porto Alegre, a melhor sugestão para quem vai à capital gaúcha nesse momento é a utilização da rodovia do parque. BR-116 não tem registro de congestionamento, mas fluxo bastante intenso desde o entroncamento com a 386, da 116 com a 386, até a chegada à capital, até o entroncamento com a Freeway. Rodovia do parque é a melhor opção neste momento.
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Bad Decisions, agora 7h26. Temperatura caindo, hein? Em alguns pontos da serra há pequenas aberturas de sol, mas o predomínio é de nebulosidade nessa manhã. Possibilidade de nevoeiro em vários pontos da região. Temperatura que começou aos 12 nesse início de manhã já caiu para 11 em Caxias, Bento e também em Gramado, igualando a temperatura nos campos de cima da serra em Vacaria. 11 graus neste momento. Mais de 83 mil pessoas passaram pela 147ª Romaria de Caravaggio em Farroupilha. Após incêndio em Igreja Matriz, Flores da Cunha mantém programação de Corpus Christi e Festival do Menarosto. Segundo o coordenador da perícia na Igreja Matriz de Flores da Cunha, eles conseguiram determinar o foco e a dinâmica do fogo. Teria iniciado pelo telhado da igreja, mas a causa ainda terá que ser trabalhada para se descobrir de fato o que causou esse acidente que destruiu a Igreja Matriz de Flores da Cunha. Acidente na 122 em Farroupilha deixa 4 pessoas feridas. Correios abre edital para selecionar pontos de coleta em Bento Gonçalves e também em Farroupilha. Matéria especial do portal NB Notícias. Crianças caminham no escuro para pegar van escolar do interior de Bento. Secretaria de Educação não autorizou o motorista da van a buscar os menores, um deles de 4 anos, na localidade de Pedra Lisa. Incêndio atinge casa em São Pedro da Serra. Hoje é dia do desafio, né? Hoje teremos dia do desafio. Secretaria de Esportes realizará ação especial nesta quarta em Carlos Barbosa. Vários municípios da Serra participando hoje do dia do desafio. Em Flores da Cunha, a comunidade mobiliza Pix Solidário para auxiliar a reconstrução da Igreja Matriz. FEMASAN abre inscrições para escolha do novo trio de soberanas.

Homem fica gravemente ferido após galho atingir cabeça durante corte de árvore em Caxias do Sul. Acidente na 122 foi provocado por cavalo solto em Caxias. Empreendimento do interior de Gramado comemora a super safra de azeitonas. Colheita foi 220% maior do que no ano passado. Com dois finais de semana extras, Festa da Colônia de Gramado terá novo formato a partir de 2027. Idosa ferida em incêndio em Vila Flores é transferida para UTI especializada em Rio Grande. Mulher de 43 anos é encontrada sem vida em residência de Vila Flores. Vítima de acidente de trabalho envolvendo caminhão em Veranópolis foi sepultada ontem, terça-feira, em IP. Agora 7h30.

0: Muito bem, Mucha Buena, Fast Car. O sol até chega a aparecer entre nuvens no Rio Grande do Sul nesta quarta-feira, mas boa parte do estado deve ter, de fato, momentos de céu mais encoberto, anublado. Mesmo chuviscos leves, é possível em algumas cidades. Durante a manhã, a previsão indica a formação de nevoeiro, neblina, nuvens baixas em muitas localidades. Em alguns pontos, o fenômeno deve persistir até o período da tarde. Ao longo do dia, o tempo abre, especialmente metade norte, enquanto mais para metade sul segue com mais nebulosidade. O dia termina com frio, mas as temperaturas ficam de forma geral mais amenas no período da tarde. Para Caxias do Sul e Bento Gonçalves, máxima hoje não passando dos 17, podendo até beliscar os 18 graus, se o sol aparecer com mais intensidade. A condição para Gramado também é chegar no máximo, na máxima dos 16 a 17 graus. E para Vacaria, podendo chegar aí a 17 graus, podendo beliscar os 18, se o sol aparecer de forma mais intensa, como aponta a previsão do tempo. A previsão diz que teremos aberturas de sol ao longo desta quarta-feira na região serrana. E se esse sol aparecer, teremos temperaturas da tarde mais amenas, condição mais sensação, né? De não sensação de calor, mas com uma tarde agradável. O tempo deve abrir então ao longo do dia, especialmente na região serrana. Alguns pontos da serra já, né? Aberturas de sol, mas ainda muito céu muito carregado na maior parte. Em alguns pontos a neblina pode prejudicar nessa manhã de quarta-feira. Agora 25 para as 8.
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1: Muito bem, aquele panorama de trânsito para essa manhã, agora 20 para as 8, temperatura marcando 11 graus em Caxias do Sul. Se puder dar uma dica, evite a 116 em Caxias, altura aí da Rondon, a Grale, até proximidades da Universidade de Caxias do Sul. Tem trânsito bem carregado, bem lento, bem ruim nessa manhã de quarta-feira. Para quem sai de Caxias do Sul sentido Farroupilha pela 453, vai pegar lentidão neste momento também. Trânsito se normalizando na BR-470, porém ainda fluxo bastante intenso com velocidade reduzida. Região metropolitana de Porto Alegre, o trânsito é ruim no trecho de Canoas, especialmente na região central de Canoas, com pontos de congestionamento, onde o trânsito é lento desde o entroncamento das 386 com a 290, todo o trecho de Canoas, então, até a chegada à capital. Rodovia do Parque é a melhor opção para quem quer ir a Porto Alegre nessa manhã de quarta-feira. Atenção para bloqueios no trânsito, no quilômetro 71 da 122. Próximo a Transrio, em Caxias do Sul, vai ter interdição total para detonação de rochas. Deixa eu pegar a informação que a CSG nos passou aqui, no quilômetro 71, portanto. É próximo às empresas IVA e Veco, né? Detonação de rochas para as obras de duplicação do contorno norte de Caxias. Bloqueio será 1h30 da tarde, tá? Em ambos os sentidos. Tempo estimado de interrupção de 30 minutos para limpeza e liberação total da pista. Portanto, se programe a partir da 1h30 da tarde, esse bloqueio total da 122 no quilômetro 71 em Caxias do Sul. Na mesma rodovia, do quilômetro 0 ao 28, que vai do posto da PRE de Portão até o Caspar em Bom Princípio, estreitamento de pista para recuperação de drenagem, sinalização horizontal, limpeza e pintura de ponte. No quilômetro 64, que é no posto da PRE em Farroupilha, fechamento de retorno. E no quilômetro 106 ao 120, da ponte do Rio das Antas até o Ciconeto, em Antônio Prado, trânsito em Parecida para reparo localizado. Já na IRS 446, do quilômetro 0 ao 10, do posto Rodóio Foruz, em São Mendelino, até a tenda e lancheria da Serra, em Carlos Barbosa, trânsito em Parecida para fresagem e recomposição.
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1: Agora é 18 para as 8. Bom dia.
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0: Muito bem, tá aí Information Society, What's on Your Mind, agora 13 para as 8. Academia projeta crescer 10% em Garibaldi até o fim do ano, após investir mais de R$1 milhão, é a W7 Academia, é a primeira unidade da franquia, né? Da marca catarinense em solo gaúcho. O Premium Club da Vinhos Larentes está perto de alcançar 1 milhão de... Aliás, alcançar 1.000 assinantes, está em 988 membros. O clube, criado em 2018, ganha impulso com o lançamento exclusivo da Merlot 25 anos Gran Reserva, elaborado para comemorar o aniversário da vinícola no Vale dos Vinhedos, em Bento Gonçalves. Nesta quinta-feira ocorre a segunda edição do SIC por Elas, evento da diretoria de empresárias do SIC Caxias. No encontro, Cristiana Ferronato abordará o tema mapeamento da jornada como estratégia, entendendo como gerar valor para o seu negócio. Será a partir das 8h30 da manhã no espaço Banrisul. A Rede Sim, ou melhor, o Grupo Argenta de Flores da Cunha, através da Rede Sim, participará com 6 postos de combustíveis do chamado Dia da Liberdade de Impostos. Posto Sim Caxias no Shopping, em Caxias do Sul, será um deles que participa dessa ação que visa dar visibilidade, botar uma lupa sobre a questão dos impostos, especialmente no setor de combustíveis, mas no comércio de forma geral, que será realizado nesta quinta-feira, dia 28. Por exemplo, esses 6 postos da Rede Sim venderão gasolina comum a R$ 3,99. Definidos locais das audiências públicas do IBAMA para o licenciamento do Porto de Arroio do Sal. Em Arroio do Sal será no dia 16 de junho, às 18 horas, no CTG Rincão da Estância. Em Porto Alegre, no dia 18 de junho, também às 18 horas, só que no Grêmio Náutico União. Endividamento dos gaúchos avançou pelo segundo mês consecutivo, atingindo 86,7% das famílias na pesquisa da Federação do Comércio de Bens e Serviços do Rio Grande do Sul, a FEComércio RS. Com mais do que o dobro da dívida informada inicialmente, a Lupatec, grupo que começou em Caxias, chegou a ter 20 empresas, pediu então recuperação extrajudicial. O passivo informado agora é de R$295 milhões contra os 130 milhões citados no pedido de medida cautelar de urgência ajuizado em março para proteger patrimônio das dívidas. Bento Gonçalves ganha novo restaurante com proposta autoral e investimento de mais de R$ 300 mil. Abriu neste mês o Ritorno Gastrobar, né? Assumindo o lugar que era da Almo em Bento Gonçalves, para quem conhece, no Lagueto, né? Aliás, isso, no Lagueto, Viverone Estação, até o próximo à estação ferroviária no bairro Cidade Alta, em Bento Gonçalves. De empreendimento é comandado pela reconhecida chefe Alice Menoncin. Sem surpresas, Porto Alegre lidera o potencial de consumo para 2026 no Rio Grande do Sul. Afinal, é a capital, né? Em segundo lugar, aparece Caxias do Sul nesse ranking, com potencial de consumo de quase R$ 32 bilhões. A segunda cidade da Serra que aparece entre as 20 é Bento Gonçalves, que caiu uma posição, era 11ª, agora aparece em 12º, com potencial de consumo de quase R$ 9 bilhões. No mercado financeiro, o dólar fechou em leve alta ontem, com risco após ataques dos Estados Unidos ao Irã. O dólar comercial encerrou o dia ontem em alta de 0,18, valendo agora R$ 5,02. O euro subiu leve, quase estável também, 0,1%, agora valendo R$ 5,84. Bitcoin operando em queda de 2%, valendo R$ 382.919. O índice Bovespa, o B3, da Bolsa de Valores de São Paulo, caiu ontem 0,69%, fechando em 176.589 pontos.
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0: Jota Quest do seu lado, agora 3 pras 8. Juventude recebe o América Mineiro na sexta-feira, 9 horas da noite, pela 11ª rodada da Série B do Campeonato Brasileiro. Partida será no estádio Alfredo Jaconi, em Caxias do Sul. Já do outro lado, na parte grená, o Caxias recebe o Ituano no sábado, às 19h30, no estádio Centenário, jogo válido pela 9ª rodada da Série C. O Juventude que busca, voltando a falar do Juventude, buscará uma vaga nas quartas de final da Copa do Brasil diante do Atlético Mineiro, após o sorteio realizado pela CBF. Os jogos serão no mês de agosto, ida em Minas e a decisão em Caxias do Sul, no Alfredo Jaconi. Internacional pede à CBF reconhecimento do título do Brasileirão de 2005. O objetivo não é retirar a conquista do Corinthians, mas promover uma reparação histórica, segundo a equipe colorada. O Inter, que conheceu também seu adversário na Copa do Brasil. Jogos de ida estão previstos para 1º e 2 de agosto. Volta entre 5 e 6 de agosto. O Inter enfrentará o Corinthians nas oitavas de final. O Grêmio enfrentará o Mirassol, o tricolor gaúcho que ontem na Sula empatou em 2x2 em casa contra o Cid Torque do Uruguai. Ficou com a segunda posição na chave e agora então para playoffs, para a sequência da competição continental. O João Fonseca entra em quadra brasileiro no tênis, entra em quadra hoje. Não há horário bem definido ainda, após as 10h30 da manhã, pela segunda rodada de Roland Garros, o brasileiro enfrentará o croata Dino Prismic, número 72 do ranking mundial. E a final da Champions League 25-26 será neste sábado, dia 30, na Arena Puskas, em Budapeste, na Hungria. PSG e Arsenal se enfrentam a partir das 13 horas. O Arsenal recentemente confirmou então o título da Premier League, o PSG campeão francês. Os dois campeões se enfrentam então na grande final da Champions League neste sábado.
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1: Muito bem, tá aí Peter Gabriel com Mercy Streets, fechando o Café Passado dessa manhã. Eu sou o Jonathan Zanotto, agradeço a sua audiência e a sua companhia. O Café volta amanhã às 7 com clássicas do pop rock nacional e internacional, serviço e informação pra você. Eu volto na sequência, depois do intervalo cultural, pra tocar o Play, o que se afirma. Agora 8 e 4.
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1: Seja bem-vindo.
2: 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Muito bom dia. Agora 8:08, temperatura marcando 11 graus em Caxias do Sul, 11 em Gramado, 12 em Bento Gonçalves, 11 em Vacaria. Seja muito bem-vindo ao Play Hits FM. Eu sou o Jonathan Zanotto, por aqui no comando da máquina musical até as 11 horas da matina. Você pode interagir com a gente pelo WhatsApp 96711065, segue lá no Insta, @HitsFM, @JohnnyZanotto. Interaja também pelo Instagram. Manhã desta quarta-feira, 27 de maio, com tempo encoberto na maior parte da região serrana. Pra começar o play dessa manhã tem Chico Chico, Menino Bonito, um bom dia, 8:09.

0: dos tempos, Capital Inicial, Leve Desespero, Santana, Smooth, Imagine Dragons, Strange Way, Bruce Springsteen, Born in the USA, Eagle Eye Cherry, Can't Get Enough, Chico Chico com o Menino Bonito, Ux FM 29 pras 9.
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7: O Rock in Rio já tem data para iniciar a venda geral de ingressos para a edição desse ano. Os fãs poderão garantir presença na cidade do rock a partir do dia 8 de junho, exclusivamente pela Ticketmaster Brasil. Antes disso, o festival realiza uma pré-venda especial entre os dias 2 e 8 para clientes Itaú, Credicard, IT e membros do Rock in Rio Club. A venda antecipada começa ao meio-dia do dia 2 e será feita pela Ticketmaster. A organização ainda reforçou o prazo para quem adquiriu o Rock in Rio Card. Os portadores têm até o dia 8 de junho para escolher a data desejada. Depois disso, a troca ficará sujeita à disponibilidade de ingressos para cada dia do festival. Segundo o evento, todo o line-up da edição já estará divulgado antes do encerramento desse prazo, ajudando os fãs a decidirem quais shows querem acompanhar. O Rock in Rio 2026 ocorre nos dias 4, 5, 6, 7, 11, 12 e 13 de setembro, no Rio de Janeiro, e promete mais uma edição histórica na cidade do rock.

0: Look Around, Nando Reis Pomar, Fool's Garden, Lemon Tree, Peter Tosh, Legalize Tea, Peter Hook and the Light com Love Will Tears Apart. Também rolou Sports com If You Want Me, UX FM 9 e 2.
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9: O The Script está pronto para abrir um novo capítulo em sua trajetória. A banda anunciou oficialmente o álbum The User's Guide to Being Human, que chega às plataformas digitais no mês de agosto. Para marcar essa nova fase, o grupo divulgou o single inédito Man in the Arena, música que mistura groove de R&B, emoção intensa e uma poderosa mensagem sobre coragem, vulnerabilidade e resistência emocional. Com mais de 14 bilhões de streams acumulados e 6 discos no topo das paradas britânicas, o Script também confirmou uma nova turnê mundial entre o fim deste ano e o início de 2027, passando por Europa, Ásia e Austrália.

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1: Conectada com o que move você, Ux FM, agora 9:07. Temperatura marcando 12 graus na região serrana. Um bom dia pra você, uma ótima manhã de quarta-feira. Eu sou o Jonathan Zanotto, por aqui no comando do Play até às 11 horas. Amanhã convido você a interagir com a gente pelo WhatsApp 9671-1065. Manda aí sua mensagem, 9671-1065. 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Para seguir mais uma leva, ou para começar mais uma leva de sons por aqui, Fion com Blow.

Hoje a parada é no Senegal, terra dos leões da teranga. O Senegal está no grupo I da Copa do Mundo 2026. Estreia logo contra a França no dia 16 de junho. Depois encara a Noruega no dia 22 e fecha a primeira fase contra o Iraque no dia 26. Os leões da teranga chegam para a terceira Copa seguida, mostrando força, velocidade e muita intensidade física. O estilo senegalês mistura marcação pesada, explosão pelos lados do campo e talento ofensivo. E quando se fala em Senegal na Copa, impossível não lembrar de 2002. Logo na estreia em mundiais, os africanos chocaram o planeta ao derrotar a França, então campeã do mundo, por 1-0. O resultado histórico que transformou aquela geração em símbolo nacional. A melhor campanha veio justamente naquele torneio, quartas de final. Até hoje, um dos grandes feitos do futebol africano em Copas. E para entrar nesse clima vibrante de Dakar, cheio de ritmo e energia africana, a gente vai com um dos sons mais importantes do Senegal moderno. Youssef N'Dour.

0: Voz da Língua, Garotas do Brasil, Canvas, Se Você Sentir Saudades, The Smiths com Girls of Fred, Tucker Wetmore com Wind Up Missing You e Franz Ferdinand Barlanely, UX FM, agora 5 para as 10.
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8: Na 122 segue o alerta entre Portão e Bom Princípio, com estreitamento de pista em alguns trechos. Também tem atenção em São Vendelino e Farroupilha, onde o trânsito pode ficar um pouco mais lento. Aqui em Caxias do Sul, destaque para o quilômetro 71 da 122, perto da Transrio. À 1:30 da tarde, tem interdição total por cerca de 30 minutos para a detonação de uma rocha. Já na 446, entre São Vedelino e Carlos Barbosa, tem sistema de pare e siga por obras na pista. Então, atenção redobrada nesse trecho.
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2: O Def Leppard surpreendeu os fãs no último sábado ao divulgar um vídeo de sua versão de Personal Jesus, clássico do Depeche Mode. O registro foi gravado durante a terceira residência da banda em Las Vegas. A apresentação ocorreu em fevereiro durante a série de shows Def Leppard Live at Caesar's Palace de Las Vegas Residency, realizada no The Colosseum, espaço com capacidade para aproximadamente 4 mil pessoas. O vídeo ganhou a direção do Ryan Sebastian e mostra a energia do público e a pegada mais pesada que a banda imprime nessa faixa. A nova temporada teve um significado especial para o Def Leppard, além de marcar a terceira residência do grupo em Vegas. Depois de temporadas lotadas em 2013 e 2019, foi também a estreia da banda no palco do Caesar Palace, um dos espaços mais tradicionais da cidade.

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1: Ux FM conectada com o que move você agora, 10:02, temperatura marcando 13 graus na região serrana. O tempo é nublado nessa manhã de quarta-feira, 27 de maio de 2026. Eu sou o Jonathan Zanotto por aqui com o Play Ux FM até às 11 horas da manhã. Você interage, segue participando pelo nosso WhatsApp 9671-1065. 9671-1065. Manda aí sua mensagem. Você pode seguir lá no Insta, @UxFM, @Johnny Zanotto. Para abrir mais um bloco por aqui, tem Deftones.

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0: Que de todos os tempos, Black Keys com Lonely Boy, Arlindo Maciel, Leste, Polsky com A 100 Million Ways to Die, Daryl Hall and John Waits com Kids on My List, Charlie Brown Jr. Não Usa Sapato, Deftones com Infinite Sirs. Ux FM agora 10h25.
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5: Integrantes remanescentes do Soundgarden estão trabalhando para finalizar músicas inéditas gravadas com os vocais de Chris Cornell. A revelação foi feita pelo guitarrista Tim Tahill, que confirmou o avanço do projeto ao lado do baixista Ben Shepherd e do baterista Matt Cameron. Segundo Tahill, o grupo retomou faixas deixadas pela banda há mais de uma década e agora trabalha ao lado do produtor Terry Date para concluir gravações e desenvolver demos que ainda estavam inacabadas. Parte do material, segundo ele, ficou guardada por mais de 15 anos, passando por diferentes estágios de composição e produção. O aguardado álbum do Soundgarden pode representar um momento histórico para os fãs. Será provavelmente o último registro oficial da banda com vocais inéditos de Chris Cornell. O músico faleceu em 2017. Além do peso musical, o projeto carrega forte valor emocional para os integrantes. Concluir esse trabalho é uma forma de preservar o legado do Soundgarden, homenagear Chris Cornell e ainda respeitar a trajetória construída ao longo dos anos. As gravações ficaram travadas durante um período por conta de disputas judiciais envolvendo o espólio do cantor. Com o impasse resolvido em 2023, o caminho ficou livre para que o material finalmente ganhe forma.

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1: Olá, eu sou Fernando Machado e este é o Go Back versão Delivery para viagem. E eu te convido para viajar do tempo ao som de The Silencers, Bulletproof Heart.

0: Me, Nexus, Mystify, Barão Vermelho, Jardins da Babilônia, Aerosmith, Sweet Emotion, Foo Fighters, Asking for a Friend, e no Go Back Delivery rolou The Silencers com Bulletproof Heart. Era isso, fechou por aqui o Play Hooks FM nessa manhã de quarta-feira. O Play volta às 13. Na sequência você fica com o Douglas Barreto para tocar o Hooks FM Revista. Eu sou Jonathan Zanotto, agradeço a sua companhia e a sua audiência. Tô de volta amanhã com o Café Passado. Um forte abraço para você, uma ótima quarta-feira. Agora é 5 para as 11.
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11: A rainha do Natal está de volta ao Brasil. A cantora Mariah Carey confirmou dois shows especiais da turnê de Natal em novembro. As apresentações serão no dia 17 em São Paulo, no Allianz Parque, e no dia 21 no Rio de Janeiro, na área externa da Farmazi Arena. Essa será a primeira vez que Mariah traz ao país um espetáculo totalmente dedicado aos sucessos natalinos. A pré-venda começa nesta quinta-feira com desconto para compras no cartão de crédito. Já a venda geral abre no dia 1º de junho pelo site da Eventim e nas bilheterias oficiais. Os ingressos variam de cerca de R$200 até quase R$10.000, dependendo do setor. 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
2: Ux FM conectada com o que move você, está no ar o Ux FM Revista desta quarta-feira, com muita música e informação. Eu sou Douglas Barreto, falo direto do campus da Ux, para a conexão Ux FM e também para toda a Serra Gaúcha. Segue a gente lá nas redes sociais, @UxFM, e se você quiser me seguir, @DougBarreto. Passa lá no nosso site também, uxfm.com.br. Você também pode interagir pelo 54996711065. Agora 11 horas e 1 minuto, 13 graus é a temperatura aqui na Serra Gaúcha. E vamos iniciar o programa com uma banda muito legal, uma banda nova aí, Dirt Sound Magnet, Dead Inside.

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0: 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E assim fechamos o primeiro bloco do Revista com Rudogurus. Ainda rolou R.E.M., Incubus, The Cure, Super Combo, e começamos o bloco com Dirt Sound Magnet. 13 graus neste momento aqui na Serra Gaúcha. A tarde de quarta-feira segue com o predomínio de nuvens aqui na Serra, o que mantém a sensação térmica muito baixa. A chance de chuva é praticamente nula até o fim do dia. Ao anoitecer, o termômetro despenca rápido. A temperatura na Serra bate os 11 graus já no início da noite, preparando o terreno para uma madrugada gelada com mínimas que chegam a 7 graus. Caxias do Sul, tarde nublada com máxima de 16. Bento Gonçalves, céu encoberto e os termômetros chegam aos 18 graus. Vacaria, predomínio de nuvens e máxima de 17 graus. Região das Hortências fica mais fria, com máxima de apenas 15. Porto Alegre, tarde ensolarada na capital com termômetros batendo os 20 graus. Torres, tempo aberto e máxima de 20 graus lá no litoral norte. O tempo firme e seco segura as pontas até sexta-feira, mas o fim de semana terá mudanças drásticas. No sábado, uma nova frente fria traz chuva forte em praticamente todo o Rio Grande do Sul, incluindo a capital, o litoral e também a serra. O sol só começa a dar as caras novamente ao longo do domingo, acompanhado de um declínio acentuado nas temperaturas. Intervalo Cultural UX FM 11:25.
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11: O rapper Drake está celebrando um novo recorde na música. O artista ultrapassou um feito histórico de Michael Jackson e se tornou o cantor masculino com mais músicas no topo da parada americana Billboard. Agora Drake soma 14 hits em primeiro lugar, graças à faixa Jeunesse STFU do álbum Iceman. Nas redes sociais, o rapper comemorou a marca com uma mensagem sobre recordes e superação. Mesmo assim, o recorde geral ainda segue com os Beatles, que tem 20 músicas no topo da parada. Além disso, Drake também fez história ao colocar ao mesmo tempo seus 3 novos álbuns entre as primeiras posições da Billboard, ranking dos discos mais ouvidos dos Estados Unidos. 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
2: XFM conectada com o que move você, agora 29 para o meio-dia, últimos dias para você se inscrever para o vestibular de inverno de medicina da UX. O prazo se encerra no dia 7 de junho e a prova presencial será realizada no dia 14 no campus sede. É o primeiro vestibular para medicina com maior oferta de vagas, totalizando 62. Mais detalhes você encontra em ux.br. E no mundo da música, a data de hoje traz aniversários e discos que marcaram gerações. O álbum de estreia do RPM, Revoluções por Minuto, completa 41 anos de lançamento. O disco ajudou a transformar a banda em um dos maiores fenômenos do rock brasileiro dos anos 80. Há 27 anos era lançado o álbum Sono for Eves, do Raimundos, trabalho que consolidou a banda e trouxe o sucesso Mulher de Fases, um dos grandes hits do rock nacional. Logo mais, a gente vai tocar para vocês. E há 20 anos, o álbum Stage Arcadian, do Red Hot Chili Peppers, chegava ao topo das paradas nos Estados Unidos, impulsionado por músicas como Danny California e Snow. E a data também marca o aniversário de dois nomes influentes da música. Suzy Sue, vocalista do Suzy and the Banshees, e ela completa 69 anos. E Andre 3000, do Outkast, faz 51 anos, um dos artistas mais inovadores do hip hop. Então vamos com Outkast no UX FM Revista.

0: 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E assim fechamos o Revista desta quarta com Raimundos, que há 27 anos lançava o álbum só no 4Fs. Ainda rolou Legião Urbana, RPM, Suzy and the Banshees, Red Hot Chili Peppers e começamos o bloco com Outkast. Eu sou Douglas Barreto, Revista fica por aqui, volta amanhã. A partir das 11 horas, vocês ficam agora com Luciano Pettorini e o Tempero Brasileiro. Intervalo Cultural, Hits FM, 5 para o meio-dia.
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2: XFM conectada com o que move você, agora meio-dia em ponto. Boa tarde, bom almoço. Eu sou Luciano Pettorini, ao vivo, direto do campus da UX, para as emissoras da conexão UXFM com o Tempero Brasileiro, que vai até a uma com o melhor da MPB de todos os tempos. Você pode interagir lá pelo WhatsApp 99671-1065. A gente abre o programa com o Chico César.

0: O XFM e o melhor da MPB de todos os tempos. A gente viu o Jorge Benjor, mas que nada. Rolou Zizi Posse, Asa Morena, Guilherme Arantes, Lance Legal, o Zé Cabaleiro com Batuque na Panela e ainda Chico César, Respeitem Meus Cabelos Brancos. Em intervalo cultural, XFM, meio-dia 26.
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0: FM, o melhor da MPB de todos os tempos. Aláfia. Corpora, teve o Thiago York com o Luca, o Duca Lendecker até aqui. Garotas Suecas, Mal Educado, Chá de Gin, Samba Verde, Erasmo Carlos, Gente Aberta e Primavera nos Dentes com Patrão Nosso de Cada Dia. Fechamos o Tempero Brasileiro, amanhã tem de novo, daqui a pouquinho vai rolar o Play Ux FM, intervalo cultural. Agora, 4 para 1. Eu vou.
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estamos ao vivo direto no campus da UX para as emissoras da Conexão UX FM com o Play UX FM, está no ar até as 4 e o melhor do pop rock de todos os tempos. Começando com Sam Fender.

0: de você, a gente viu Tom Barrow, She Will Not Apologize, Lulu Santos, Descobridor dos Sete Bares, o Michael Hutchins com One Way, Barão, Meus Bons Amigos, Spy vs Spy com Test of Time e Sam Fender, People Watching. Intervalo Cultural, CFM, 26.
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7: A organização do Festival Rock in Rio confirmou que a venda geral de ingressos para a edição de 2026 terá início no dia 8 de junho, exclusivamente pela Ticketmaster Brasil. Antes disso, associados do Rock in Rio Club e clientes Itaú terão acesso à pré-venda a partir de 2 de junho. A mudança no calendário adia a abertura das vendas, inicialmente prevista para maio. Os ingressos custarão R$ 870,00 na modalidade inteira e R$ 435,00 a meia entrada, com alguns descontos para clientes do banco patrocinador. O festival acontece em setembro, na cidade do Rock, no Parque Olímpico do Rio de Janeiro, reunindo atrações nacionais e internacionais já anunciadas pela organização.

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1: Hux FM conectada com o que move você. 29 para as 2, sabe do bloco com The Darkness.

0: aquele o melhor do pop rock de todos os tempos. A gente viu o Rapa com o Salto, U2, and a lot of friends to town, Peter Tosh, Drum Pastor Man, o Dr. Tom com The Pico, Morrissey, Back on the Chain Gang, e ainda The Darkness, The Long Ass Kiss. Intervalo cultural, CFM, 4 para as 2.
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3: Hora Certa. 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
5: O Soundgarden está nos ajustes finais do que deve ser o último álbum de estúdio com gravações inéditas de Chris Cornell. Segundo o guitarrista Kim Tahill, o material vem sendo trabalhado há mais de uma década e representa uma etapa importante para preservar o legado da banda e do vocalista, que morreu em 2017. As faixas foram iniciadas antes da morte de Cornell e chegaram a enfrentar entraves judiciais envolvendo os direitos das gravações, resolvidos apenas nos últimos anos. Além do guitarrista, o baterista Matt Cameron e o baixista Ben Shepard seguem envolvidos na produção do disco, que ainda não tem data oficial de lançamento. Cameron afirmou anteriormente que ouvir novamente os vocais de Cornell no estúdio tem sido uma experiência emocionante e dolorosa, enquanto os integrantes reforçam que a prioridade é concluir o trabalho de maneira mais fiel possível ao espírito original da banda. Entre os fãs, a expectativa pelo lançamento cresce nas redes sociais, especialmente após declarações recentes indicando que o projeto está muito próximo da conclusão.

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1: O que você me conectada com o que move você, 2h02. Boa tarde, eu sou Luciano Pettorini. Acesse o site uxfm.com.br. Abrindo bloco com Two Door Cinema Club.

0: 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George Michael, Fast Love. A gente ouviu o Franz Ferdinand com Can't Stop Feeling. Onde nós? A minha casa, o Black Box, Everybody, Everybody, Iggy Pop, Sunday e o Two Door Cinema Club com Happy Customers. 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Intervalo Cultural, XFM 227.
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8: O Def Leppard divulgou um novo videoclipe para sua releitura de Personal Jesus, clássico lançado pelo Depeche Mode em 1989. A versão, que já havia sido apresentada anteriormente em sessões especiais e performances ao vivo, ganhou agora uma produção visual própria, reforçando a aproximação da banda britânica com sonoridades mais sombrias e eletrônicas. O grupo também mantém a essência da faixa original, mas adiciona guitarras mais pesadas e uma pegada característica do hard rock que consagrou a carreira do Def Leppard. Nas redes sociais, a interpretação dividiu opiniões entre fãs de ambas as bandas. Enquanto parte do público elogiou a combinação entre o estilo melódico do Def Leppard e o clima intenso da composição do Depeche Mode, outros consideraram a versão distinta da atmosfera original. Comentários publicados em fóruns e comunidades dedicadas ao grupo destacaram que a música funciona especialmente bem ao vivo, embora alguns fãs prefiram que a banda aposte em faixas autorais menos exploradas no seu repertório dos shows.
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9: Hoje a parada é no Senegal, terra dos leões da teranga. O Senegal está no grupo I da Copa do Mundo 2026. Estreia logo contra a França no dia 16 de junho. Depois encara a Noruega no dia 22 e fecha a primeira fase contra o Iraque no dia 26. Os leões da teranga chegam para a terceira Copa seguida, mostrando força, velocidade e muita intensidade física. O estilo senegalês mistura marcação pesada, explosão pelos lados do campo e talento ofensivo. E quando se fala em Senegal na Copa, impossível não lembrar de 2002. Logo na estreia em mundiais, os africanos chocaram o planeta ao derrotar a França, então campeã do mundo, por 1-0. O resultado histórico que transformou aquela geração em símbolo nacional. A melhor campanha veio justamente naquele torneio, quartas de final. Até hoje, um dos grandes feitos do futebol africano em Copas. E para entrar nesse clima vibrante de Dakar, cheio de ritmo e energia africana, a gente vai com um dos sons mais importantes do Senegal moderno. Youssef N'Dour.

0: 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Pra fechar mais uma hora do Play Hits FM, o Iggy Pop com Sunday. Rita Lee, Barata Tonta, Glass Animals, Youth, o Bob Marley do Elliots com Jamming e o 21 Pilots com Backslide. Intervalo cultural, Hits FM. Um minuto pras três.
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7: A banda irlandesa Description anunciou o lançamento do novo álbum The User's Guide to Begin Human, previsto para 14 de agosto, e apresentou ao público a faixa inédita Man in the Arena, que dá nome à nova turnê mundial do grupo. O disco marca o 8º trabalho de estúdio da banda e sucede Satellites, lançado em 2024, período em que os músicos ainda lidavam com o impacto da morte do guitarrista Mark Sheahan em 2023. Segundo o vocalista Danny O'Donoghue, o novo projeto busca explorar emoções humanas de forma intensa e pessoal, mantendo a identidade melódica que consolidou o grupo nas paradas internacionais. Além do novo single, o grupo confirmou uma extensa turnê pela Europa, Ásia e Austrália entre o fim deste ano e início do ano que vem. A série de shows inclui apresentações em Dublin, Belfast, Londres e Manchester, com participação especial do cantor James Morrison em parte das datas. Nas redes sociais, os fãs demonstraram entusiasmo com a nova fase da banda.

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1: 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Você a transar a 5 minutos. Boa tarde, eu sou Luciano Pettorini. Acesse o site uxfm.com.br. Abrindo bloco com Sailor James, Smooth Operator.

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A gente ouviu o Sugar Ray com a clássica Fly. Rolou Canvas, Se Você Sentir Saudades, Live, Heaven, O&B,

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11: O futuro do Deep Purple voltou a ser tema de debate entre os fãs após declarações do baterista Ian Paice sobre a continuidade da banda. Em entrevista recente, o músico de 77 anos afirmou que a próxima turnê mundial pode ser a última em escala global, embora tenha descartado uma aposentadoria definitiva. Segundo Paice, a ideia é reduzir o ritmo das viagens internacionais e priorizar compromissos menores nos próximos anos, refletindo as limitações naturais impostas pela idade e pelas longas temporadas na estrada. Apesar da incerteza sobre o futuro das turnês, o Deep Purple segue em plena atividade, A banda anunciou recentemente o álbum Splat, previsto para julho e descrito pelos integrantes como um dos trabalhos mais pesados do grupo em anos.

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1: 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E eu te convido para viajar do tempo ao som de The Hard Band, Close Across the Moon.
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0: Kiss FM, o melhor do pop rock de todos os tempos. A gente ouviu a Katie Tunstall, All or Nothing, Jonas Blue com Fast Car, Pop the People, Pop It Up Kicks, Ash Roots, Pérola Negra, Simple Red com For Your Babies, e o Buddy One Tell com Misunderstood. Fecha do Play Kiss FM, o Machado tá na área para apresentar o BR-106. Estamos sempre de volta amanhã, e dia com o Tempero Brasil. Um grande abraço, força sempre, até mais. Intervalo Cultural, Kiss FM, 4 para as 4.
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14: E o Rock in Rio entrou oficialmente na contagem regressiva. Faltam apenas 100 dias para a abertura dos portões da edição 2026. O festival acontece nos dias 4, 5, 6, 7 e 11, 12 e 13 de setembro na Cidade do Rock, no Rio de Janeiro, reunindo artistas de diferentes gerações em uma programação que já conta com 42 shows internacionais confirmados. Entre os maiores destaques está o aguardado retorno de Elton John, que escolheu o Rock in Rio para uma apresentação única no Brasil após sua aposentadoria das grandes turnês. O line-up ainda traz nomes como Foo Fighters, Avenged Sevenfold, 21 Pilots, o Bring Me the Horizon, Jamiroquai, Mumford & Sons e Fatboy Slim. Além dos shows, a edição promete experiências ainda mais grandiosas. O Palco Mundo vai ganhar uma nova cenografia com mais de 2.400 metros quadrados de painéis de LED, enquanto o New Dance Order retorna totalmente reformulado. Outra novidade é o espetáculo Echo, que promete uma experiência imersiva com holografia, projeções mapeadas, áudio 360, figurinos tecnológicos. A venda geral de ingressos começa dia 8 de junho pela Ticketmaster Brasil.

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2: Hux FM conectada com o que move você. 4:02, 15 graus é a temperatura. Esse é o BR-106. Vamos até assim, curtindo por aqui o melhor do pop rock nacional de todos os tempos. Abrindo o BR com Inimigos do Rei, Uma Barata Chamada Kafka.

0: Maurício Manieri, sim, menina, minha menina é o nome do som. Teve Titãs, Não Vou Me Adaptar, Barão Vermelho, Tempo Não Para, Engenheiros do Havaí, Alucinação, Capital Inicial, Vivendo e Aprendendo. E o BR abriu com Inimigos do Rei, Uma Barata Chamada Kafka. Intervalo Cultural UX FM 4:25.
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E o Nazaré está oficialmente de volta ao Brasil. A lendária banda escocesa anunciou a Brasil Hits Tour 2026, com 8 apresentações confirmadas em julho, passando por Vitória, São Mateus, Cascavel, São Paulo, Brasília, Belo Horizonte, Curitiba e Porto Alegre. No repertório, os fãs podem esperar uma verdadeira viagem pelos grandes clássicos da carreira, incluindo Love Hurts, Head of the Dog, Love Leads to Madness, entre outros. Com mais de 5 décadas de história, o Nazaré segue como um dos nomes mais importantes do hard rock britânico, mantendo viva a combinação de riffs marcantes, influência do blues e baladas que atravessaram gerações. O clássico álbum Head of the Dog, lançado em 1975, continua sendo aí uma das obras mais emblemáticas da banda. A nova turnê promete celebrar justamente a forte conexão construída entre o Nazaré e o público brasileiro ao longo dos anos, uma relação alimentada por rádios, discos clássicos e shows históricos que ajudaram a eternizar a banda no coração dos fãs do rock. XFM conectada com o que move você. 4:30, segundo bloco já está engatilhado e abre com Cidadão Quem. Um dia.

0: Mix FM e o melhor do pop rock de todos os tempos, nenhum de nós. Fechando o BR 106 desta quarta-feira, teve ainda, a gente ouviu Estranho, teve ainda Legião Urbana, 29, Sangue da Cidade com Brilhar a Minha Estrela, Os Paralamas do Sucesso com Ska, TNT, Gata Maluca e a Cidadão Ken abriu o segundo bloco com Um Dia. Era isso, o BR 106 fica por aqui, volta amanhã às 4 da tarde. Intervalo cultural, UXFM agora 7 para 5.
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7: Na 122 segue o alerta entre Portão e Bom Princípio, com estreitamento de pista em alguns trechos. Também tem atenção em São Vendelino e Farroupilha, onde o trânsito pode ficar um pouco mais lento. Já na 446, entre São Vendelino e Carlos Barbosa, tem sistema de pare e siga por obras na pista. Então, atenção redobrada nesse trecho.
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2: 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Agora um minuto para 5. 15 graus é a temperatura na Serra. Tarde de sol, uma ótima tarde aí para quem sintoniza. Uma das três emissoras da Conexão UXFM, em Caxias do Sul, 106,5, em Bento Gonçalves, 89,9. Ou então, você na sintonia, em 92,3, UXFM de Vacaria. E Expresso está no ar. Vamos até às 7, curtindo aqui o melhor do pop rock de todos os tempos. E você, claro, se preferir, pode seguir e interagir nas redes sociais, @UXFM. Vai lá no meu Instagram também, fique à vontade, no @FerPopRock. O site uxfm.com.br, ainda se preferir o nosso WhatsApp, que é o 96711065. Abrindo via desta quarta-feira com Canon Starlight.

0: Hits FM e o melhor do pop rock de todos os tempos. Nervous Bride com Getaway. TV da Morrissey com Notre Dame. O Marcelo Falcão, Vitória. Keisha com Chic. The Sheepdogs com Nobody, Nobody But You. Yellow Card com Bedroom Posters. E abrimos com Cannon, Starlight. Intervalo Cultural Ux FM, agora 5h24.
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1: UXFM conectada com o que move você. 5 horas 27 minutos. Never Dare, do Cake, banda norte-americana formada em Sacramento, Califórnia, no começo dos anos 90. É uma música lançada em 1998 e que fala sobre a ausência emocional em um relacionamento. Com uma sonoridade leve e irônica, a canção contrasta com a letra melancólica, que descreve aí a frustração de amar alguém que nunca está presente quando realmente importa. O estilo minimalista da banda, misturando rock alternativo, groove e trompete marcante, ajudou a transformar a faixa em um dos maiores sucessos do Cake, em um retrato da solidão afetiva moderna. Cake.
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0: Ux FM e o melhor do pop rock de todos os tempos foi Mumford and Sons, Believe. The Lumineers, Ophelia, teve The Black Keys com Fever. Two Doors, Cinema Club com What You Know. O Phoenix com Entertainment. Blur, Girl and Boys. O Beck com Sex Laws. E abrimos com Cage, Never There. 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Intervalo Cultural UX FM 3 para 6.
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0: Até aqui o grupo disponibilizou dois poderosos singles. 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
1: 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Hora do almanac, fatos e curiosidades do mundo da música que marca então esse dia 27 de maio na história. Silksy Silk, ela é vocalista do Silksy and the Bass, completa 69 anos. O Sean Kinney, baterista do Alice in Chains, completa hoje 60 anos de idade. O Andre 3000, integrante do Outkast, completa 51 anos hoje. Ed Harsh, tecladista do Black Crowes, faria 69, né? O músico morreu em 2016. Renato Rocha era baixista da Legião Urbana, faria 63 anos. Ele morreu em 2015, aos 53 anos de idade. Já não tocava mais com a Legião, né? O Greg Allman, da Allman Brothers Band, faria 78. O músico morreu em 2017. São os aniversários. Vamos para os lançamentos. O álbum de estreia do RPM, Revoluções por Minuto, completa 41 anos do seu lançamento hoje. Há 27 anos, os Raimundos lançavam o álbum Só no Forever. E há 20 anos, o Red Hot Chili Peppers atingia o topo da parada americana com o álbum Stadium Arcadium, que reúne vários singles, né? Entre eles.

0: Fux FM e o melhor do pop rock de todos os tempos, Silks and the Banshees com Cities in Dust. Teve ainda Outkast, Roses, The Black Crowes com Goodbye Daughters of the Revolution, o RPM com Revoluções por Minuto. Teve Raimundos com A Mais Pedida e abrimos com o Red Hot Chili Peppers, Danny California. Vamos saber do tempo então para amanhã, quinta-feira. Deve ser típica de outono gaúcho, manhã fria, formação de nevoeiro em alguns pontos da serra e também do litoral, mas com o sol aparecendo ao longo do dia, ajudando a elevar um pouco as temperaturas à tarde. O tempo segue estável na maior parte do estado, sem expectativa de chuva significativa. Caxias do Sul, a madrugada será gelada, com o mínimo em torno de 10 graus, enquanto a máxima pode chegar aos 17 graus, com períodos de céu parcialmente nublado e sensação de frio nas primeiras horas do dia. Bento Gonçalves, o cenário semelhante, amanhecer frio perto dos 9 graus e tarde mais agradável, alcançando aí 17 graus, com predomínio de nuvens e algumas aberturas de sol. Vacaria, uma das cidades mais frias do estado, o dia começa com mínima próxima aí dos 7 graus, podendo haver sensação térmica ainda menor nas áreas mais altas. À tarde, a máxima deve ficar em torno aí dos 15 graus com tempo firme. Litoral Norte, Torres, terá um amanhecer mais ameno, mínima de 14 graus, máxima pode chegar aos 21. O vento úmido vindo do mar mantém a nebulosidade em alguns períodos, mas sem previsão de chuva relevante. Por fim, Porto Alegre, a capital dos gaúchos, a quinta-feira será de tempo estável, com possibilidade de nevoeiro cedo e sol aparecendo entre nuvens durante a tarde. A mínima prevista na capital é de 11 graus e a máxima alcança os 19 graus. Intervalo Cultural Ux FM, agora 6:30.
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0: Tina Turner com When the Hard Dash It's Over. Sophie Ellis Baxter, Murder on the Dance Floor. Mike Spooner com Cooler Than Me. E o Fitch Spooner com Never Win. Era isso, Via Expressa fica por aqui. Eu sou Fernando Machado, volto amanhã, 5 da tarde, para fazer a trilha sonora de final de tarde, início de noite, na Conexão UFM. Ótima noite de quarta-feira a todos, cuidem-se, até mais, tchau! Sete para sete.
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3: Hora certa. 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
1: Em Brasília, 19 horas.
0: Está no ar a Voz do Brasil. As notícias do governo federal que movimentaram o país no dia de hoje.
2: Olá, boa noite.
1: Boa noite para você que nos acompanha em todo o país.
2: Quarta-feira, 27 de maio de 2026.
1: Vamos ao destaque do dia: desenvolvimento para a região norte.
2: Avanço das obras na BR-319 que conecta Manaus a Porto Velho.
1: Presidente Lula anuncia mais de 380 milhões de reais em recursos do novo PAC para a rodovia.
3: Ambientalmente vai ser a estrada mais moderna do mundo. Qualquer estrangeiro que vier dar palpite na questão climática aqui, a gente vai mostrar o que é que nós fizemos aqui.
2: Luz para Todos. Iniciativa vai levar eletricidade para mais de 75 mil pessoas em 86 municípios no Amazonas.
1: Petrobras e Transpetro anunciam investimentos no estado. Luciana Colares de Holanda.
4: O Amazonas vai receber 2 bilhões e 800 milhões de reais para ampliar a produção de gás natural e também a frota de embarcações para transporte de combustíveis.
2: E ainda, segurança.
1: Parceria inédita com a Uber quer ampliar o alcance de alerta para localização de crianças e adolescentes desaparecidos.
2: Você vai ouvir também que estudo revela queda de 7,4% no número de homicídios em 2024. Luana Karen.
5: Foram 42.590 homicídios em 2024, o menor número de homicídios da série histórica iniciada em 2014.
1: Hoje, na apresentação da Voz do Brasil, eu, Mariana Jungmann e Luciano Seixas.
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1: O Amazonas vai receber investimentos superiores a 7 bilhões de reais.
2: São obras para aumentar a produção de energia, de gás natural, construção naval.
1: Somente na prospecção de gás serão gerados cerca de 14 mil empregos.
2: Os anúncios foram feitos pelo presidente Lula.
4: O Amazonas vai receber 2 bilhões e 800 milhões de reais nos próximos 5 anos para ampliar a produção de gás natural e também a frota de embarcações para transporte de combustíveis. Os recursos são da Petrobras e da Transpetro. Hoje, o gás natural de Urucu gera 65% da energia elétrica consumida em Manaus e em outros 5 municípios. Segundo a presidente da Petrobras, Magda Chambriá, os investimentos vão garantir a maior reserva de gás do país.
6: Estimamos com esse investimento um aumento de produção de 20% e uma geração de 14 mil empregos nessa região amazônica.
4: O estaleiro Bertolini vai ser o responsável pela construção de 18 barcaças. O presidente Lula destacou a importância da retomada da indústria naval brasileira.
7: Se a gente não fizer essas barcaças aqui, a gente não gera emprego, a gente não gera conhecimento tecnológico, a gente não forma bons profissionais. É a primeira vez que vocês vão produzir uma barcaça aqui e vai entrar no mar.
4: O presidente Lula também anunciou um pacote de investimentos em infraestrutura, energia, desenvolvimento regional no estado e medidas socioambientais. O valor total chega a quase 5 bilhões de reais. Na área de infraestrutura, o destaque é o avanço das obras na BR-319, que conecta Manaus a Porto Velho, em Rondônia. São mais de 380 milhões de reais em recursos do novo PAC. O ministro dos Transportes, Jorge Santoro, garantiu que toda a rodovia vai estar em obras ainda no primeiro semestre.
8: É uma rodovia em que vai fazer com que a gente coloque Manaus com acesso pavimentado ao resto da malha rodoviária nacional.
4: Para a segurança energética, o pacote de investimentos chega a 3 bilhões e 300 milhões de reais. Entre os investimentos, 785 milhões de reais serão aplicados no programa Luz para Todos, levando energia para 75 mil pessoas. O governo do Brasil também apresentou o projeto do novo terminal hidroviário Manaus Moderna, que receberá 876 milhões de reais do novo PAC. Será o maior porto hidroviário de passageiros do mundo, segundo o ministro de Portos e Aeroportos, Tomé Franca.
9: Dando dignidade para quem precisa fazer o transporte nos nossos rios, para quem precisa fazer o escoar da produção, do artesanato.
4: O presidente Lula destacou a importância dos investimentos no estado do Amazonas.
3: É preciso que tenha empresários que acreditam no Brasil, é preciso que tenha dono de estaleiros que acreditam no Brasil, e a gente vai poder falar no mundo inteiro que quem quiser construir balsa de qualidade, venha para Manaus.
4: E a cultura também vai receber recursos. A Petrobras anunciou que vai patrocinar o Festival Folclórico de Parintins, com investimento de 5 milhões de reais. De Manaus, no Amazonas, Luciana Colares de Holanda.
1: A Secretaria Nacional de Defesa do Consumidor instaurou o processo administrativo para punir plataformas de aplicativos que não estão informando a composição dos preços cobrados em seus serviços.
2: Uma portaria da Secretaria estabelece que as empresas devem informar os valores pagos pelos usuários e o quanto é repassado aos trabalhadores.
1: Duas empresas estariam descumprindo a norma, iFood e Kita, e estarão sujeitas ao pagamento de multa que pode chegar a 14 milhões de reais. Outros 7 aplicativos estão em monitoramento.
2: O ministro da Secretaria-Geral da Presidência da República, Guilherme Boulos, afirmou que o cumprimento da portaria não é opcional.
10: Essas empresas têm que oferecer transparência. Não é opcional cumprir uma portaria da Secretaria Nacional de Defesa do Consumidor. A empresa não escolhe se ela vai cumprir ou não a portaria. Cumprir essa portaria é uma obrigação das plataformas e aquelas que não cumprirem pagarão um preço com multa.
1: O consumidor que não identificar essas informações na nota fiscal pode registrar uma reclamação na plataforma consumidor.gov.br ou no PROCON da sua cidade.
2: Lei de acesso à informação, portal da transparência e agora a nova plataforma informa.br. São ferramentas para aumentar a transparência da gestão pública.
1: Elas são utilizadas como parte do trabalho da Controladoria Geral da União para a fiscalização preventiva e combativa da corrupção e das fraudes em contratos públicos.
2: Essa atuação também é integrada com outros órgãos públicos para o combate ao crime organizado.
1: Hoje a gente conversa com o ministro da CGU, Vinícius Marques de Carvalho, sobre a agenda Governo Aberto, que está em destaque essa semana. Boa noite, ministro.
11: Boa noite, Mariana. Boa noite, Luciano. Boa noite aos ouvintes da Voz do Brasil.
1: Ministro, a gente está, então, na Semana Governo Aberto, né? E foi lançada uma plataforma informa.br, que vai entrar em operação agora em junho. Como é que vai funcionar essa plataforma? Como é que ela ajuda o trabalho de fiscalização da CGU? O que é que ela traz de novo?
11: Essa plataforma tem por objetivo facilitar ainda mais a vida dos cidadãos e das cidadãs brasileiros que precisam acessar informações do governo federal, né? Hoje, como vocês mencionaram, nós temos o Fala BR, nós temos o site dos ministérios ou dos órgãos públicos, nós temos também o portal da transparência, a lei de acesso à informação. O que essa plataforma nova faz? Ela agrega tudo isso num sistema único usando inteligência artificial. O que, que isso quer dizer na prática? A pessoa pode entrar na plataforma, digitar a informação que ela quer, a pergunta que ela quer. Se essa informação ela já está publicada em algum site do governo federal, em algum portal público de informações, ela vai ser direcionada diretamente para a informação, ou seja, nós vamos entregar a informação direto para ela. Se essa informação não está publicada, mas é uma informação que ela pode ter acesso, ela vai ser direcionada para pedir a informação via lei de acesso à informação. Então, hoje, na situação até agora, ela tem que vai ir na lei de acesso à informação via Fala BR ou tentar procurar no portal da transparência e meio que tentar adivinhar onde vai estar a informação. Agora não. A partir do Informa BR, ela vai só pedir a informação e ela vai ser, para ela vai ser entregue a informação, ela vai ser direcionada para onde essa informação está.
2: Ministro, embora a gente esteja falando dessa semana de eventos relacionados à transparência da gestão pública, né, a Semana Governo Aberto, essa agenda Governo Aberto já ocorre há mais tempo, né, e implementou diversas mudanças nessa área. O senhor pode falar um pouco mais sobre esses ajustes feitos no trabalho da CGU nos últimos anos? Quais foram os ganhos?
11: Na verdade, a parceria do governo aberto começa lá com o governo da presidenta Dilma, lá em 2011. É algo muito inovador, muito importante para a cidadania brasileira, porque aumenta a confiança da cidadania no Estado, da população no Estado. Nós já tivemos um resultado recente muito positivo de uma pesquisa da OCDE que diz que a confiança da população nos serviços públicos subiu de 26% em 2022 para 42% esse ano. E no governo federal, de 24% para 38%. Isso se deve, entre outras coisas, a uma série de mecanismos e instrumentos que nós lançamos mão. Por exemplo, o Portal da Transparência. O Portal da Transparência, com as informações que nós colocamos lá, por exemplo, relacionadas a emendas parlamentares, relacionadas a uma série de informações públicas que já deviam estar lá, como, por exemplo, os benefícios fiscais, aquelas pessoas que são beneficiárias de políticas públicas, como o Pé de Meia, tudo que está sendo investido nesse tipo de programa está lá no portal. Então, em função disso, o portal, por exemplo, teve um aumento de mais de 30% de usuários. Isso aumenta a confiança da população também nas informações públicas. Outra coisa importante, Lei de Acesso à Informação. Colocamos fim ao sigilo dos 100 anos, que era um problema do governo anterior. Em 2022, por exemplo, um governo que era pautado pelo sigilo colocou mais de 7 mil casos em sigilo de 100 anos. Nós reduzimos isso drasticamente. No ano passado, nós tivemos só 70 casos de sigilo de 100 anos. Então, isso é a implementação de uma agenda de transparência do governo do presidente Lula para garantir que a população tenha acesso à informação.
1: Agora, ministro, recentemente, a CGU participou de ações da Polícia Federal para combate a fraudes em licitações e corrupção no Ceará, na Bahia, também em outros contratos públicos federais em outros estados, né? Piauí também tivemos. Como é que funciona essa integração da CGU com a Polícia Federal e outros órgãos de investigação?
11: Essa integração ela é decisiva para o combate à corrupção, não só da CGU com a Polícia Federal, como também com o COAF, com a Receita Federal. Todos os órgãos que têm algum objetivo ou alguma missão relacionada ao controle, à fiscalização e à responsabilização de quem comete fraudes ou crimes ou comete algum tipo de ato de corrupção. O presidente Lula, ele pediu explicitamente para que nós sejamos intransigentes no combate à corrupção. Para que nós não deixemos nada passar, investigamos com muito afinco. E para isso a gente precisa se coordenar. Se cada órgão atuar sozinho, a direção, cada um vai para um caminho, cada um vai para uma direção e não funciona direito. Então, só para vocês terem uma ideia do efeito desse tipo de agenda conjunta, só o ano passado nós realizamos 76 operações com a Polícia Federal, com um prejuízo de 13 bilhões de reais apurados nessas operações. Se você somar tudo o que foi apurado em todos os anos anteriores, não chega a um quinto disso. Isso porque nós conseguimos investigar com mais cuidado, colocar a lupa nos casos que vinham de lá de muito tempo. Esses esquemas eles existiam em governos anteriores. O caso do Master, por exemplo, o caso do INSS, são todos casos que já vinham lá de trás e que nós, felizmente, interrompemos no governo do presidente Lula.
2: Inclusive, ministro, o governo do Brasil vem desenvolvendo um trabalho integrado aí para o combate ao crime organizado, envolvendo vários ministérios e órgãos de inteligência. Como é a participação da CGU nessas investigações, nessas operações?
11: A CGU opera, como eu disse, em conjunto com a Polícia Federal em várias dessas investigações. Muitas vezes nós temos casos de corrupção que estão vinculados a organizações criminosas, em licitações públicas e contratos públicos. Importante dizer aqui também que isso tem sido uma prioridade do governo do presidente Lula, do governo brasileiro. Recentemente foi lançado um programa de enfrentamento ao crime organizado com quatro eixos. Um eixo voltado para asfixia financeira, combate a homicídios, controle de armas e também lidando com as questões dos presídios. Esses quatro eixos somados vão comportar um investimento de mais de 10 bilhões de reais, o que é algo inédito no Brasil, que demonstra a prioridade do presidente Lula, e a CGU está envolvida em todos esses esforços.
1: Ministro, para a gente concluir, como é que é a relação da CGU diretamente com o cidadão? Alguém que queira, por exemplo, apontar uma irregularidade, denunciar problemas num contrato público que ela tenha conhecimento, essa pessoa consegue falar diretamente diretamente com a CGU? Como é que ela pode fazer isso?
11: Ela consegue, nós temos a ouvidoria da CGU, Fala BR, que é um caminho muito tradicional e conhecido, mas que é sempre importante a gente divulgar, que as pessoas podem entrar lá e fazer as suas denúncias, fazerem as suas reclamações, fazerem as suas sugestões. Nós, inclusive, estamos usando todo esse material da ouvidoria que nós recolhemos com essas reclamações para direcionar para os ministérios e acionar os ministérios. Então, na medida em que as reclamações aumentam em relação a um determinado tema, nós já acionamos o ministério para o ministério resolver ou determinado órgão resolver antes que o problema ganhe uma dimensão maior. Nós estamos intensificando esses esforços e tem funcionado muito bem.
2: Muito bem, nós conversamos com Vinícius Marques de Carvalho, ministro da Controladoria Geral da União. Muito obrigado, ministro, pela entrevista aqui à Voz do Brasil.
11: Obrigado.
1: Em 2024, o Brasil atingiu o menor índice de homicídios da série histórica, iniciada em 2014.
2: Mesmo assim, o número continua alto. Foram mais de 42 mil homicídios.
1: Por isso, o governo tem investido em políticas públicas voltadas para a segurança pública, como, por exemplo, o programa Brasil contra o Crime Organizado, com investimento de 11 bilhões de reais.
5: O Brasil registrou em 2024 o menor número de homicídios da série histórica iniciada em 2014. Os dados estão no Atlas da Violência, elaborado pelo Instituto de Pesquisa Econômica Aplicada, IPEA, em parceria com o Fórum Brasileiro de Segurança Pública. De acordo com o levantamento, foram 42.590 homicídios em 2024, uma queda de 7,4% comparada a 2023. Já em relação a 2014, a redução foi de 33,4%. O secretário nacional de segurança pública, Chico Lucas, destaca as causas dessa redução.
12: Isso tudo é fruto de uma série de ações e de políticas públicas implementadas. Um é a maior integração entre as forças de segurança, os entes federativos, com um aporte maior de recursos por parte da União e a cobrança para que esses crimes sejam mais esclarecidos. Sem falar de outra política pública muito importante nos últimos anos, que foi a restrição ao acesso às armas.
5: Mas o documento também traz um alerta importante. Os pesquisadores identificaram um aumento expressivo das chamadas mortes violentas por causa indeterminada, casos em que não é possível afirmar oficialmente se a vítima morreu em acidente, suicídio ou homicídio. De acordo com o Atlas, as mortes violentas por causa indeterminada saltaram para 17.207 em 2024. Na tentativa de melhorar a investigação desses crimes, o Ministério da Justiça e Segurança Pública adotou em fevereiro deste ano critérios nacionais padronizados para os índices de elucidação de homicídios e feminicídios em todo o país, como explica o secretário nacional de Segurança Pública, Chico Lucas.
12: Algumas mortes acontecem em ambientes inóspitos ou duvidosos ou por meios que não são tão claros. Ora, mas se há dúvida, cabe ao poder público de investigar. A portaria, ela define como critério a morte violenta, ela obriga a toda morte ser correspondida por um inquérito policial e todo inquérito precisa ter um final dentro de um prazo de esclarecimento.
5: O levantamento mostra ainda que a violência continua atingindo principalmente jovens do sexo masculino, negros e moradores de áreas vulneráveis. Em 11 anos, mais de 300 mil jovens entre 15 e 29 anos foram assassinados no Brasil. O coordenador da pesquisa e técnico do IPEA, Daniel Ricardo de Castro Cerqueira, afirmou que muitas vezes a violência que acomete o jovem surge ainda na infância.
13: Muitas vezes, quando a criança nasce, muitas vezes tem problema de negligência dos próprios pais, muitas vezes. Depois começa, a criança muito cedo já começa a ser vítima de violência sexual e depois, mais à frente, violência física, né? Quando eventualmente termina sendo morta à frente.
5: Pelas redes sociais, o presidente Lula destacou a redução histórica na taxa de homicídios, mas afirmou que o número absoluto ainda é muito alto. Lula declarou que a curva descendente aponta para um caminho que tende a se consolidar com a série de políticas anunciadas e em aplicação pelo governo do Brasil ao longo dessa gestão. Entre as medidas citadas pelo presidente está a lei antifacção, que endurece penas e dá agilidade ao confisco de bens de lideranças do crime organizado, o programa Brasil contra o Crime Organizado, que prevê a aplicação de 11 bilhões de reais em 2026 para desarticular estruturas criminosas, o Pacto Nacional contra o Feminicídio e o fortalecimento das ações de inteligência das polícias federal e rodoviária federal. Reportagem Luana Karen.
2: No combate ao desaparecimento de crianças e adolescentes, cada minuto conta.
1: O Ministério da Justiça e Segurança Pública firmou uma parceria com a Uber para que alertas passem a ser exibidos dentro do aplicativo.
2: Agora, qualquer celular pode ser canal estratégico para salvar vidas.
14: Com a medida, motoristas, parceiros e usuários do aplicativo que estiverem no raio de até 160 quilômetros do desaparecimento vão receber mensagens dentro do aplicativo Uber. O diretor de Operações Integradas e de Inteligência da Secretaria Nacional de Segurança Pública, José Anchieta Neto, destacou a importância de usar a tecnologia a serviço da segurança pública.
15: Esses aplicativos de mobilidade urbana, eles estão gerando renda e são responsáveis por centenas de milhares de deslocamentos, então eles têm que estar dando um passo à frente, um passo a caminho da promoção da segurança pública.
14: As primeiras horas após o desaparecimento de crianças e adolescentes são decisivas para localizar as vítimas. Por isso, o objetivo é acelerar a divulgação das informações e alcançar rapidamente pessoas que estejam próximas da região onde os casos acontecem. É o que destacou o chefe de relacionamento para assuntos de segurança da Uber, Leandro Segala.
16: Quando a gente conversa com autoridades que atuam na investigação de pessoas desaparecidas, tem um ponto comum que eles sempre se referem. O quanto é importante aquelas primeiras horas após o desaparecimento para o retorno seguro desse menor. Essa cooperação coordenada entre poder público, iniciativa privada, comunidade e tecnologia, acho que tem de fato a chance de salvar vidas.
14: A parceria amplia o alcance do chamado Alerta Amber, sistema utilizado para divulgar informações sobre crianças e adolescentes desaparecidos em situação de risco. O mecanismo envia imagens e dados da ocorrência para pessoas próximas ao local do desaparecimento. Pela primeira vez no Brasil, uma plataforma de mobilidade urbana também passa a integrar essa rede de comunicação emergencial. A diretora do Sistema Único de Segurança Pública, Isabel Freitas, falou sobre como a ação pode mudar a realidade das pessoas desaparecidas no país.
17: Uma criança localizada é uma criança que não foi vítima de um crime pior e é uma família que não passou por esse sofrimento.
14: Só no ano passado, mais de 85 mil pessoas desapareceram no Brasil. 21 mil delas eram crianças ou adolescentes. Reportagem Márcia Fernandes.
1: De turistas estrangeiros no Brasil aumentaram 9,2% nos primeiros quatro meses do ano em relação ao mesmo período de 2025.
2: O valor chegou a 20 bilhões e 200 milhões de reais, segundo o Banco Central.
1: E o ministro do Turismo, Gustavo Feliciano, está na China, onde participa de uma série com o objetivo de atrair mais turistas ao Brasil.
2: Recentemente, o governo brasileiro isentou a exigência de visto para turistas chineses.
18: Vamos traçar ações e estratégias para que a gente possa, com a política de isenção do visto do governo federal, aumentar o número de turistas chineses no nosso país. Eu tenho certeza, realizaremos ótimos negócios para promover o destino Brasil aqui na China.
1: O Brasil recebeu 103 mil turistas chineses em 2025, uma alta de 35% em relação ao ano anterior.
2: Apenas nos quatro primeiros meses do ano foram quase 40 mil visitantes, um crescimento de 33%.
1: E essas foram as notícias do governo do Brasil.
2: Uma realização da Secretaria de Comunicação Social da Presidência da República.
1: Com produção da empresa Brasil de Comunicação.
2: Fique agora com o Minuto do TCU. Em seguida, as notícias do Poder Judiciário e do Congresso Nacional. Boa noite.
1: Boa noite para você e até amanhã.

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2: 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O serviço é a porta de entrada do SUS e inclui ações de vacinação, consultas, pré-natal e outros atendimentos. A fiscalização analisou o modelo de repasse de recursos para estados e municípios. O objetivo foi verificar se o financiamento contribui para ampliar o acesso da população e melhorar a qualidade do atendimento. O TCU identificou falhas no modelo atual, como dificuldades para acompanhar resultados. Também falta definir indicadores para distribuir os recursos de forma adequada. As limitações podem prejudicar o planejamento das ações e reduzir a eficiência da política pública. O tribunal fez recomendações para aperfeiçoar o sistema. 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
1: 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Você vai ouvir agora notícias do Poder Judiciário.
3: Plenário do STF decide que shoppings devem criar espaço de amamentação para empregadas lactantes.
4: TST define lista com o nome de 3 desembargadores indicados ao cargo de ministros da corte.
3: TSE homologa alterações nos estatutos dos partidos Democrata e Unidade Popular.
4: Boa noite, eu sou o Arthur Filho.
3: E eu sou Walter Lima.
4: O plenário do Supremo Tribunal Federal decide que shoppings devem criar espaço de amamentação para empregadas lactantes.
3: Empresas têm o prazo de até um ano para adequar os centros comerciais. Marcelo Della Libera.
5: O plenário do Supremo Tribunal Federal analisou um recurso que discute se a responsabilidade pela instalação de espaços destinados à amamentação e a guarda de filhos de trabalhadoras lactantes em shopping centers deve recair sobre os lojistas ou sobre a administração do empreendimento. A tese fixada foi no sentido de que a expressão estabelecimento, prevista na CLT, abrange os shopping centers em relação às empregadas dos lojistas que integram o centro comercial.
4: Presidente do STJ determina a continuação do curso de medicina ofertado à turma extra do Programa Nacional de Educação na Reforma Agrária, no campus Caruaru da Universidade Federal de Pernambuco.
3: O curso é oferecido a 80 alunos. Fátima Uchoa.
6: A turma extra de medicina iniciada neste ano é uma parceria entre a Universidade e o INCRA, que editaram resolução para a criação da turma e um edital para a seleção dos estudantes. Na ação popular contra essas medidas, um vereador alegou violação à moralidade administrativa. O TRF-5 determinou a interrupção das atividades após o fim do primeiro semestre letivo, mas para o presidente do STJ, ministro Herman Benjamin, manter essa decisão colocaria em risco a organização administrativa da Universidade Pública, o que ocasionaria lesão à ordem pública. Segundo o ministro, a turma especial do curso de medicina atende ao princípio da igualdade de condições no acesso ao ensino.
4: TST define lista com o nome de 3 desembargadores indicados ao cargo de ministros da corte.
3: Os selecionados são das regiões Nordeste e Norte. Rocine Gomes.
7: Os selecionados estão disputando a vaga da ministra Dora Maria da Costa, que se aposentou do Tribunal Superior do Trabalho depois de 18 anos. Foram eleitos ao cargo a desembargadora Maria de Nazaré Medeiros Rocha, do TRT da 8ª Região, que abrange o Pará e o Amapá. O desembargador Sérgio Torres Teixeira, do TRT da 6ª Região, em Pernambuco. E a desembargadora Hermenegilda Leite Machado, do TRT da 13ª Região, na Paraíba. A lista com os nomes será enviada ao presidente da República. É ele quem escolhe.
4: TSE homologa alterações nos estatutos dos partidos Democrata e Unidade Popular.
3: As duas legendas terão 90 dias para providenciar as alterações. Rimax Souto.
8: Para o Democrata, os ajustes são relacionados ao prazo máximo de vigência de órgãos partidários provisórios, limitado a 4 anos. O plenário do TSE ainda determinou que fique explícito o caráter voluntário das contribuições financeiras à legenda. O TSE também aprovou parcialmente o requerimento da Unidade Popular, e determinou que o partido inclua explicitamente nas normas internas o tempo de vigência de seus órgãos provisórios, além de medidas de combate à violência política contra a mulher.
4: Tribunal Regional Federal da Primeira Região condena União e autarquias por demora na titulação de terras quilombolas do Mamapá.
3: A decisão é resultado de ação do MPF. Vanessa Pereira.
9: Na decisão, a Justiça condenou União, INCRA, IMAP e Fundação Cultural Palmares de forma solidária ao pagamento de mais de 3 milhões de reais em indenização por danos morais coletivos. Além disso, estabeleceu prazo de 3 anos para a conclusão de todos os processos de identificação, delimitação e titulação definitiva das comunidades quilombolas do Amapá, sob pena de multa de R$100 mil por mês de atraso.
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4: Uma boa noite a você.
3: Até amanhã.
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11: Está no ar o Jornal do Senado.
12: Eu sou Paula Groba.
13: E eu sou Humberto Pinheiro.
12: E estes são os destaques de hoje do Jornal do Senado, que começa agora.
13: Senado aprova novos modelos de contratação para jovens entre 18 e 29 anos.
12: Dívidas rurais avança projeto para socorrer produtores endividados por desastres climáticos.
13: Plenário aprova regras para a Copa Feminina de 2027 e homenagem a jogadoras pioneiras.
12: Boa noite.
13: Boa noite.
12: O mercado de trabalho pode ganhar novas regras para ampliar a contratação de jovens sem experiência. O Senado aprovou um projeto que cria o contrato de primeiro emprego para pessoas entre 18 e 29 anos que nunca tiveram carteira assinada.
13: A proposta reduz encargos para as empresas, como a contribuição patronal ao INSS e a alíquota do FGTS. O repórter Douglas Castilho tem mais detalhes.
14: Com 10 milhões de jovens que não estudam nem trabalham, o Brasil ocupa a quarta pior posição no ranking mundial de pessoas entre 18 e 29 anos sem uma ocupação regular, segundo dados da OCDE, entidade que representa os países mais ricos. O projeto aprovado permite que as empresas que contratarem esses jovens sem nenhuma experiência prévia com carteira assinada terão a chamada cota patronal do INSS reduzida a 10%, o que é metade da exigida pelo regime comum. Haverá ainda a redução da alíquota do depósito do FGTS. O autor da proposta original, senador Irajá, do PSD do Tocantins, explicou o dilema enfrentado pelo que chamou de geração nem-nem.
15: Ora, é um dilema. Se ele não tem oportunidade, como é que ele vai ter experiência?
14: O novo regime de contrato diferenciado poderá ter o prazo de 6 a 24 meses, podendo ser renovado por 3 vezes, mas a qualquer momento durante a vigência do contrato, o empregador terá a possibilidade de transformar o vínculo temporário em um contrato permanente. O texto agora vai à sanção presidencial.
12: E avançou no Senado o projeto que mantém os incentivos fiscais da chamada Lei do Bem, usada para estimular investimentos em pesquisa, desenvolvimento e inovação tecnológica no país.
13: A proposta aprovada hoje pelos senadores preserva benefícios tributários concedidos a empresas que investem no setor e evita os cortes previstos na política de redução gradual desses incentivos, aprovada no ano passado. Repórter Patrícia Oliveira.
16: Poderão ser mantidos os incentivos fiscais concedidos a empresas que investem em pesquisa, desenvolvimento e inovação tecnológica. A proposta dos senadores Alci Lucas, do PL do Distrito Federal, impede que esse setor pare de receber apoio por meio de benefícios tributários. Os cortes estão previstos nas regras da política de redução desses incentivos aprovada no ano passado. O relator da matéria, senador astronauta Marcos Pontes, do PL de São Paulo, destacou que a chamada Lei do Bem gera 30 bilhões de reais com investimentos em inovação e tecnologia, eleva a produtividade, a competitividade e a geração de empregos qualificados.
17: Então, são incentivos que precisam ser preservados. É uma importância muito grande também para o Brasil como um todo, para o desenvolvimento econômico e social do país.
16: O senador também destacou que o projeto contribui para a previsibilidade das decisões de investimento em inovação por parte das empresas. A proposta segue para a Comissão de Assuntos Econômicos.
12: E a Comissão de Assuntos Econômicos aprovou o projeto que busca dar fôlego a produtores rurais prejudicados por secas, enchentes e outros eventos climáticos extremos. A proposta autoriza o uso de recursos do Fundo Social para renegociar e quitar dívidas no campo, sem cobrança de multas ou juros de mora.
13: A medida tem como objetivo evitar o endividamento crônico e garantir a continuidade da produção agrícola no país. O texto segue agora para o plenário do Senado com pedido de urgência. Repórter Alexandre Campos.
18: Pelo texto, poderão ser beneficiários da linha de crédito especial os produtores rurais, associações e consórcios que no período entre 2019 e 2025 tenham registrado em duas ou mais safras perdas de no mínimo 30% da renda bruta. Para produtores, a linha de crédito terá valor máximo de 10 milhões de reais e para associações 50 milhões de reais, com prazo de 10 anos e juros entre 3,5% e 7,5% ao ano. O relator, senador Renan Calheiros, do MDB de Alagoas, destacou a incorporação ao texto de medidas que impeçam exigências excessivas e restrições infralegais durante a regulamentação da matéria.
19: O projeto, sem dúvida nenhuma, oferece uma opção para que o governo atue permitindo a retomada da capacidade produtiva e a preservação da segurança alimentar nacional.
18: Líder do governo, senador Jax Wagner, do PT da Bahia, lamentou que as negociações com o executivo não tenham avançado.
20: Do jeito que está escrito o projeto, é para quebrar os bancos públicos, porque na taxa que eles querem é para botar um prejuízo lá em cima.
18: Pelo projeto, o governo também poderá ampliar sua participação no Fundo Garantidor de Investimentos para a cobertura de operações de crédito rural contratadas por produtores afetados por eventos climáticos adversos.
12: O presidente do Senado, Davi Alcolumbre, cobrou dos partidos a indicação dos integrantes da nova CPI da pedofilia, que terá 11 membros titulares e 7 suplentes.
13: O colegiado vai investigar crimes sexuais e outras violências cometidas contra crianças e adolescentes. Repórter Pedro Pincer.
21: O colegiado tem o objetivo de investigar crimes cometidos contra crianças e adolescentes, incluindo pedofilia e abuso online. A CPI foi criada em agosto do ano passado, mas ainda não começou a funcionar por falta de integrantes. Alcolumbre ainda destacou que a proporcionalidade das bancadas deve ser respeitada durante as indicações.
22: Para que as lideranças partidárias possam fazer as suas indicações, para que o mais rápido possível a gente possa fazer a instalação desta comissão parlamentar de inquérito que vai investigar a pedofilia no Brasil.
21: O pedido de criação da CPI foi apresentado em conjunto pela senadora Damaris Alves, do Republicanos do Distrito Federal, e pelos senadores do PL Jaime Bagatoli, de Rondônia, e Magno Malta, do Espírito Santo. A primeira CPI da pedofilia funcionou entre 2008 e 2010.
12: E parlamentares repercutiram a decisão da primeira turma do Supremo Tribunal Federal, que acabou com a aposentadoria compulsória remunerada como punição máxima para magistrados.
13: Com a medida, juízes que cometerem infrações graves poderão perder o cargo e também o direito ao salário. Repórter Henrique Nascimento.
23: A aposentadoria compulsória era alvo de críticas porque permitia ao magistrado continuar recebendo salário proporcional ao tempo de serviço, mesmo após punições disciplinares. Relatora de uma proposta sobre o tema na Comissão de Constituição e Justiça do Senado, a senadora Elisiane Gama, do Maranhão, afirmou que a decisão corrige uma distorção histórica.
24: Nós não podemos permitir castas de servidores públicos com privilégios.
23: Já o senador Sérgio Moro, do PL do Paraná, ponderou que é preciso diferenciar crimes graves de infrações administrativas.
25: Um juiz que comete uma mera infração disciplinar, aí ele perde o cargo e perde também a aposentadoria, mas ele contribuiu. Não faz sentido que ele perca o benefício isso nessas circunstâncias.
23: A Comissão de Constituição e Justiça do Senado já aprovou uma proposta que também acaba com a aposentadoria compulsória como punição para magistrados e integrantes do Ministério Público. O projeto aguarda votação no plenário.
0: O Brasil avançou na preparação para a Copa do Mundo Feminina de 2027. Foi aprovado o projeto que define regras e garantias do poder público para que o torneio seja realizado no país.
1: A proposta prevê apoio à cidade sede do primeiro Mundial Feminino da história na América do Sul. Repórter Rodrigo Rezende.
2: O projeto trata de diversos temas relacionados à Copa do Mundo, como venda de ingressos, proteção de direitos autorais, regras para captação e distribuição de imagens do campeonato e garantias aos torcedores e profissionais, como a facilitação para obtenção de vistos temporários de turismo e trabalho. A relatora da proposta, senadora Leila Barros, do PDT do Distrito Federal, afirmou que o país irá se beneficiar do evento, principalmente com a experiência adquirida na Copa de 2014.
5: A expectativa da FIFA é de receber mais de 3 milhões de torcedores, movimentar a economia e projetar o Brasil como potência esportiva contemporânea.
2: A proposta também traz uma compensação financeira às jogadoras que representaram o país na primeira edição da Copa do Mundo Feminina, em 1991, e no primeiro torneio global feminino organizado pela FIFA, em 1988. Cada ex-jogadora receberá R$500 mil.
0: O plenário ainda aprovou a proposta da senadora Leila Barros, que estende o mesmo benefício de R$500 mil às jogadoras que participaram da Copa do Mundo de 1995.
13: Edição de Paula Groba. Trabalhos técnicos de Eliseu Caires. O Jornal do Senado fica por aqui. Acompanhe agora as notícias da Câmara dos Deputados. Boa noite.
0: Boa noite e até amanhã.

0: Daniela Lessa acompanhou a votação.
1: A Câmara dos Deputados aprovou o projeto que muda a regra sobre estoques públicos de alimentos e amplia o programa de venda em balcão, usado para dar acesso de pequenos criadores de animais aos produtos vendidos pela Companhia Nacional de Abastecimento, a Conab. O projeto amplia o público atendido pelo programa de venda em balcão. Além dos pequenos criadores de animais, poderão participar cooperativas de produção agropecuária e associações de agricultores familiares, que terão acesso à compra de itens como sacaria, milho, sorgo, caroço de algodão e farelo de soja. Para pequenos criadores, o limite de compra será de até 27 toneladas por mês. Para cooperativas e associações de agricultores familiares, o limite será de até 80 toneladas mensais. Outra mudança autoriza a União, por meio da Conab, a comprar de produtores rurais e de cooperativas os produtos básicos incluídos na política de garantia de preços mínimos. A compra poderá ser feita por preço de até 25% acima do preço mínimo em vigor no estado onde ocorrer a aquisição, em leilões públicos. O objetivo dessas compras é permitir a formação de estoques públicos para garantir a compra do produtor, assegurar o abastecimento e ajudar a regular os preços no mercado interno. O relator da proposta, deputado Wilson Santiago, do Republicanos da Paraíba, defendeu que a medida fortalece a política brasileira de estoques públicos de alimentos.
2: Em um país como o nosso, e avançou na luta contra a fome, a manutenção e estoques estratégicos também estruturados, reafirma esse compromisso histórico, garantindo que alimentos essenciais permaneçam acessíveis à população mais vulnerável e consolidando o direito humano à alimentação adequada.
1: Emenda do deputado Ayrton Faleiro, do PT do Pará, foi acolhida pelo relator e, com isso, o texto também passou a autorizar a venda direta de produtos dos estoques públicos para programas e ações de abastecimento e segurança alimentar. Essa venda poderá atender micro e pequenas indústrias de alimentos e micro e pequenas empresas do varejo alimentar, cooperativas e associações. O Partido Novo votou contra a proposta por considerar que o projeto cria um controle artificial de preços. O projeto que amplia o programa de venda em balcão e muda as regras para a formação e venda de estoques públicos agora será analisado no Senado. Da Rádio Câmara de Brasília, Daniele Lessa.
0: Justiça.
3: Jandira Fegali, do PCdoB, defende a instalação de uma CPI na Câmara para apurar suspeitas relacionadas ao Banco Master. Ela também pede que os órgãos de investigação aprofundem a apuração no Rio de Janeiro, com a devida responsabilização dos que praticaram irregularidades.
0: Jandira Fegali cobra investigação sobre denúncias envolvendo recursos do Rio Previdência aplicados no Banco Master pelo governo estadual. Ela aponta que o dinheiro dos servidores públicos locais não pode ser usado para favorecer interesses privados.
4: Saúde.
3: A Câmara aprovou a possibilidade de reconhecimento de diabetes tipo 1 como deficiência. A repórter Daniele Lessa acompanhou a votação.
1: A Câmara dos Deputados aprovou o projeto que estabelece direitos para pessoas com diabetes mellitus tipo 1, incluindo a possibilidade do reconhecimento da condição como deficiência. A proposta apresentada pelo senador Randolph Rodrigues, do PT do Amapá, não atesta automaticamente a deficiência, mas autoriza o reconhecimento após avaliação biopsicossocial nos critérios previstos pelo Estatuto da Pessoa com Deficiência. Projeto anterior, aprovado na Câmara e no Senado, que classificava diabetes tipo 1 como deficiência para efeitos legais, foi vetado integralmente pelo presidente Lula em 2025, com a justificativa que a deficiência não é medida por uma condição médica crônica, e sim pela interação da pessoa com as barreiras sociais, algo que atualmente é medido pela avaliação biopsicossocial. Relator da proposta, o deputado João Cury, do MDB de São Paulo, argumentou que o projeto amplia condições para tratamento adequado e prevenção de complicações, além de garantir direitos específicos, sem criar equiparação automática com a condição de pessoa com deficiência.
5: Em conformidade com a Lei Brasileira de Inclusão, e também tivemos o cuidado de conformar este relatório à Convenção sobre os Direitos das Pessoas com Deficiência. Essa cautela é relevante, pois condição crônica por si só não assegura automaticamente os direitos reservados às pessoas com deficiência.
1: O diabetes tipo 1 é uma condição crônica em que o corpo deixa de produzir

0: produzir insulina, hormônio responsável pelo controle da glicose no sangue. Geralmente é percebida na infância ou na adolescência, mas o diagnóstico também pode ser feito na idade adulta. Cerca de 600 mil pessoas têm diabetes tipo 1 no Brasil. Sem tratamento adequado, a doença pode provocar complicações graves. Entre os principais pontos do texto aprovado está a garantia de acesso pelo Sistema Único de Saúde a medicamentos e insumos necessários ao tratamento, como sensores de monitoramento de glicose, insulina e materiais para aplicação. O projeto, que estabelece direitos para pessoas com diabetes mellitus tipo 1, incluindo a possibilidade de reconhecimento da condição como deficiência, já foi aprovado no Senado e na Câmara, seguiu para a sanção presidencial e pode virar lei. Da Rádio Câmara de Brasília, Daniele Lessa.
1: Desenvolvimento Regional. Wellington Prado, do PSD de Minas Gerais, anuncia o início da operação do SAMU em Uberlândia e afirma ter garantido recursos para viabilizar o funcionamento do serviço. Segundo o parlamentar, a cidade era a única do país com mais de 500 mil habitantes sem atendimento do sistema de urgência.
2: Wellington Prado também destaca investimentos em infraestrutura de saúde no município, incluindo a ampliação do Hospital de Clínicas da Universidade Federal e construção de centros especializados de atendimento. Ele afirma que os projetos ampliam o acesso a serviços de alta complexidade e prevenção.
1: Eduardo Bismarck, do PV, comemora a decisão do governo do Ceará de abrir rotas intermunicipais do litoral leste e do Vale do Jaguaribe para mais empresas de ônibus. Ele pontua que a medida responde a reclamações de passageiros sobre falhas frequentes, atrasos e problemas de segurança.
2: Eduardo Bismarck garante que a entrada de novas empresas de transporte para municípios como Aracati, Limoeiro do Norte, Russas e Morada Nova pode melhorar a qualidade do atendimento sem o aumento das tarifas.
1: Cultura. A Câmara aprovou um projeto que cria o circuito nordestino de quadrilhas juninas. O repórter Antônio Vital acompanhou a votação.
3: A menos de uma semana do início de junho, mês dos tradicionais festejos juninos Brasil afora, a Câmara dos Deputados aprovou o projeto que institui o Circuito Nordestino de Quadrilhas Juninas. O circuito, de acordo com a proposta apresentada pela deputada Fernanda Pessoa, do PSD do Ceará, é composto pelas cidades de Juazeiro do Norte e Maracanaú, no Ceará, Campina Grande e Patos, na Paraíba, e Caruaru e Petrolina, em Pernambuco. O projeto inclui o circuito formado por esses municípios no calendário oficial de eventos do Ministério do Turismo e na lista de patrimônio cultural imaterial da região Nordeste. O objetivo é incentivar o turismo cultural e regional, preservar e difundir as tradições nordestinas e fortalecer a economia criativa e as cadeias produtivas locais, como disse o relator do projeto, o deputado Yuri do Paredão, do MDB do Ceará.
4: O projeto de lei aqui analisado tem o objetivo de reconhecer a relevância cultural, social e econômica da cultura tradicional junina na região Nordeste, especialmente das quadrilhas juninas, tão importantes e tradicionais na região. Os festejos juninos das cidades citadas se destacam nacionalmente e internacionalmente por sua grandiosidade e estrutura profissional, com importantes impactos positivos no fomento à economia local por meio da geração de empregos e dinamização dos setores de serviço do turismo.
3: O projeto foi aprovado de maneira simbólica pelo plenário, sem votos contrários. O deputado Eduardo Bismarck, do PV do Ceará, disse que no futuro outros municípios podem ser incluídos no roteiro.
5: Muitas outras cidades também, muitos outros destinos do meu Ceará, como a minha cidade do Aracati, poderiam estar contemplados no parecer. Mas entendo que estão lá as mais relevantes nesse momento e tradicionais, e que no futuro outras tantas serão inseridas e que podem aí tá trazendo mais visibilidade para esses eventos culturais.

0: votação.
1: Aprovada no meio da tarde em comissão especial, a proposta de emenda à Constituição que reduz a jornada de trabalho para 40 horas semanais prevê a implantação do novo modelo em duas etapas.
2: Segundo o texto, 60 dias após a promulgação da nova emenda constitucional, a jornada semanal no país passará para 42 horas, já com 2 dias de repouso remunerado por semana. Depois de 12 meses, a nova carga máxima de trabalho por semana no Brasil cairá para 40 horas.
1: O relatório aprovado é um texto elaborado pelo deputado Léo Prates, do Republicano da Bahia, para duas propostas que previam a redução da jornada semanal de trabalho.
2: O presidente da Câmara, deputado Hugo Mota, afirmou que a aprovação da 6x1 será a maior entrega do parlamento para a classe trabalhadora. O repórter Luiz Gustavo Xavier tem os detalhes.
3: O presidente da Câmara, Hugo Mota, afirmou que a aprovação da proposta de emenda à Constituição, que reduz a jornada de trabalho para 40 horas semanais e acaba com a escala de trabalho 6x1, será a maior entrega da história da Câmara para a classe trabalhadora do país. Segundo Hugo Mota, o parlamento já aprovou muitas reformas econômicas, mas a aprovação da PEC terá consequências na qualidade de vida dos trabalhadores.
4: Sinto que esse é o sentimento majoritário da casa, né? Você pode ter um ponto ou outro que tenha divergência, é natural, é do debate democrático, mas aquilo que para nós é fundamental, que é a redução da jornada de 44 para 40 horas, a mudança na escala, o fim da escala 6x1, garantindo 2 dias de descanso para o trabalhador sem redução salarial, isso na minha avaliação, eu sinto que tem ampla convergência política.
3: Em relação ao prazo proposto de 60 dias para a transição da mudança na jornada, Hugo Mota afirmou que o período curto não terá efeitos na economia. Segundo ele, os que se colocam contra a mudança sempre dizem que haverá consequências catastróficas e esse discurso se repete sempre quando algum interesse é ferido.
4: Eu não acredito primeiro em mudança na transição. Eu penso que essa transição de um ano, ela é uma transição justa. Há muito tempo a classe trabalhadora espera por essa mudança. É importante lembrar que por diversas vezes, em 2004, em 2010, se tentou reduzir a jornada de trabalho e não foi possível. E eu penso que essa medida é a medida que você tem que ter coragem de enfrentar. Nunca terá o tempo perfeito para se discutir isso.
3: Hugo Mota afirmou ainda que haverá, na própria Constituição, previsão de que eventuais flexibilizações sejam regulamentadas por projeto de lei. Ele explicou que alguns setores que serão afetados poderão ter regras específicas. Da Rádio Câmara de Brasília, Luiz Gustavo Xavier.
1: Melon Solano, do PT do Piauí, considera o fim da jornada 6x1 como um avanço histórico para os trabalhadores brasileiros. No entendimento do parlamentar, uma escala de 40 horas semanais sem redução salarial vai aumentar a produtividade e melhorar a qualidade de vida da população.
2: Jorge Sola, do PT da Bahia, argumenta que os ganhos de produtividade gerados pelos avanços tecnológicos devem se reverter em qualidade de vida para os trabalhadores, o que inclui a redução da jornada de trabalho. Ele assinala que as elites econômicas sempre foram resistentes a conquistas sociais.
1: Ayrton Faleiro, do PT do Pará, acusa a oposição de tentar inviabilizar a redução da jornada de trabalho ao propor uma escala de 4 dias trabalhados por 3 de descanso. O deputado reforça que a prioridade é garantir a escala 5x2, com 40 horas semanais e sem redução do salário.
2: Juliana Cardoso, do PT de São Paulo, avalia o fim da jornada 6x1 como uma conquista essencial para a dignidade e a saúde mental dos trabalhadores. A deputada também considera que a oposição age com demagogia ao apresentar propostas alternativas para tentar atrasar a votação.
1: Jaque Rocha, do PT do Espírito Santo, afirma que a Câmara tem a oportunidade de devolver o protagonismo ao trabalhador, ao ouvir o clamor das ruas pela redução da jornada. Segundo ela, os sindicatos patronais pressionam por isenções fiscais e desonerações e se omitem no bem-estar do trabalhador.
2: Paulo Teixeira, do PT de São Paulo, também ressalta a redução da jornada de trabalho e exalta os programas do governo federal para diminuir as desigualdades sociais. De acordo com o parlamentar, o Brasil não voltará a um passado que atacou sindicatos, achatou salários e diminuiu oportunidades.
1: Rosângela Moro, do PL de São Paulo, classifica a proposta do governo federal de redução da jornada de trabalho como populista e eleitoreira e sem o debate profundo da matéria. A parlamentar defendeu a PEC 44, que estabelece o pagamento por horas trabalhadas e preserva a liberdade de escolha do profissional.
2: Renildo Calheiros, do PCdoB de Pernambuco, afirma que a redução das horas trabalhadas no país será uma conquista histórica. Ele destacou que a medida visa combater a desigualdade estrutural do Brasil, rompendo com mentalidades arcaicas da elite econômica.
1: Florentino Neto, do PT do Piauí, considera o fim da escala 6x1 um passo histórico para garantir mais qualidade de vida à classe trabalhadora. Ele afirma que a medida dará ao povo brasileiro mais tempo de descanso, possibilitando maiores períodos de convivência comunitária e familiar.
2: Kiko Seliguin, do PT de São Paulo, sustenta que a escala 6x1 prejudica o desempenho da economia por aumentar a rotatividade nos setores produtivos. Ele considera que a redução da jornada de trabalho para 5 dias semanais representa um avanço na qualidade de vida dos brasileiros.
1: Valdenor Pereira, do PT da Bahia, defende a aprovação da PEC do fim da escala 6x1 sem diminuição dos salários. O parlamentar afirma que a iniciativa, além de estimular a geração de empregos, pode melhorar a saúde dos trabalhadores e reduzir a pressão sobre o SUS.
2: Dr. Francisco, do PT do Piauí, pede apoio do Congresso ao fim da escala 6x1 e destaca a mobilização política em defesa da medida. Ele acredita que a mudança pode melhorar a qualidade de vida dos trabalhadores, com mais tempo para convivência familiar, lazer, saúde física e mental.
1: Gilmar Tato, do PT de São Paulo, relembra marcos históricos das leis trabalhistas e destaca a atuação de movimentos sociais e sindicais na defesa da redução da jornada semanal de trabalho. Ele afirma que a proposta amplia o tempo de convivência familiar e contribui para a redução das desigualdades.
2: Orlando Silva, do PCdoB de São Paulo, parabeniza a mobilização de sindicatos e movimentos sociais em defesa do fim da escala 6x1, afirmando que a mudança pode ampliar oportunidades de emprego. Ele sustenta ainda que avanços tecnológicos permitem reorganizar o trabalho sem redução de salários.
1: Benedita da Silva, do PT do Rio de Janeiro, lembra que a luta pelas 40 horas semanais de trabalho vem desde a Assembleia Constituinte de 1988. De acordo com a deputada, a atual escala reflete uma relação de submissão do trabalhador em relação ao empregador.
2: Para Talíria Petrone, do pessoal do Rio de Janeiro, a escala 6x1 provoca desgaste físico e emocional, especialmente entre mãe solo. A deputada relembra o período em que trabalhou em telemarketing para relatar jornadas exaustivas, baixos salários e a dificuldade de conciliar trabalho e vida familiar.
1: Na opinião de Aloysio Mendes, do Republicanos do Maranhão, o fim da escala 6x1 pode garantir mais qualidade de vida aos trabalhadores, sem prejudicar empresários e empregados. Após a aprovação na Câmara, o deputado espera que o Senado acelere a análise da proposta para beneficiar os trabalhadores.
2: Nas palavras de Arlindo Quinária, do PT de São Paulo, a proposta da oposição para a jornada 4x3 esconde uma transição longa e o aumento das horas semanais. O deputado acredita que os parlamentares contrários ao fim da escala 6x1 tentam reduzir os direitos da CLT.
1: Carol D'Artora, do PT do Paraná, classifica a escala 6x1 como um mecanismo de exaustão física e social que retira do trabalhador o direito à vida. Ela destaca que o modelo atual prejudica especialmente mulheres e populações periféricas, roubando tempo de convivência familiar e saúde mental.
2: Alice Portugal, do PCdoB da Bahia, celebra a discussão histórica pelo fim da escala 6x1, classificando a jornada atual como exaustiva e prejudicial à saúde do trabalhador. Ela questiona a eficácia do modelo para a produtividade e destacou a injustiça enfrentada por categorias como comércio e enfermagem.
1: Juninho do Pneu, do PSDB do Rio de Janeiro, também defende o fim da escala 6x1 como medida essencial para garantir dignidade ao trabalhador. Ele ressaltou que a transição deve ocorrer sem redução salarial, permitindo maior convívio familiar e saúde daqueles que movem a economia nacional.
2: Daniel Almeida, do PCdoB da Bahia, celebra a redução da jornada semanal e destaca que as mudanças favorecem o convívio familiar, o descanso e a qualificação profissional, trazendo mais produtividade econômica.
1: Sargento Gonçalves, do PL do Rio Grande do Norte, defende que o debate sobre a redução da jornada inclua a escala 4x3. O deputado afirma que esse modelo daria ao trabalhador mais tempo para descanso, estudo, convivência familiar e complementação de renda.
2: Sargento Gonçalves afirma que partidos de esquerda rejeitaram a proposta mais ampla de redução da jornada. Ele também defende maior flexibilidade na relação entre empregadores e trabalhadores, com pagamento por hora trabalhada.
1: Bongás, do PT do Rio Grande do Sul, defende a redução da jornada de 44 para 40 horas semanais, sem diminuição de salário. O deputado rejeita o argumento de que a medida prejudica a economia, comparando a crítica à resistência histórica contra a ampliação dos direitos trabalhistas. A
2: enfermeira Rejane, do PCdoB do Rio de Janeiro, afirma que o fim da escala 6x1 beneficia principalmente trabalhadores submetidos a jornadas exaustivas. Ela alerta que a situação atual prejudica profissionais de atividades essenciais, além de comprometer a qualidade do atendimento à população.
1: O fim da escala 6x1 é uma das propostas incluídas na pauta do plenário da Câmara. As informações sobre o resultado das votações de hoje estarão na edição de amanhã.
2: Termina agora o Jornal Câmara dos Deputados, com trabalhos técnicos de Everson Urani e apresentação de Márcio Aquiles Sardi e José Carlos Andrade. Uma ótima noite para você.
1: Boa noite, a Voz do Brasil volta amanhã.
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0: em seu dispositivo Night Session. Seja bem-vindo.
1: 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Abrindo esse bloco com Natalie Mercant, Tower of

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14: John Mayer, Wild Blue.
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16: O Rock in Rio entrou oficialmente na contagem regressiva. Faltam apenas 100 dias para a abertura dos portões da edição 2026. O festival acontece dias 4, 5, 6, 7, 11, 12 e 13 de setembro, na Cidade do Rock, no Rio de Janeiro, reunindo artistas de diferentes gerações em uma programação que já conta com 42 shows internacionais confirmados. Entre os maiores destaques está o aguardado retorno de Elton John, que escolheu o Rock in Rio para uma apresentação única no Brasil após sua aposentadoria das grandes turnês. O line-up ainda traz nomes como Foo Fighters, Avenged Sevenfold, 21 Pilots, U2, Meteor Horizon, Jamiroquai, Mumford & Sons e Fatboy Slim. Além dos shows, a edição promete experiências ainda mais grandiosas. O Palco Mundo vai ganhar uma nova cenografia, com mais de 2.400 metros quadrados de painéis de LED, enquanto o New Dance Order retorna totalmente reformulado. Outra novidade é o espetáculo Echo, que promete uma experiência imersiva com holografia, projeções mapeadas, áudio 360 e figurinos tecnológicos. Já o tradicional The Fly também está confirmado após pedidos do público. A venda geral de ingressos começa dia 8 de junho pela Ticketmaster Brasil.
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4: Hoje a parada é no Senegal, terra dos leões da teranga. O Senegal está no Grupo I da Copa do Mundo 2026. Estreia logo contra a França no dia 16 de junho. Depois encara a Noruega no dia 22 e fecha a primeira fase contra o Iraque no dia 26. Os leões da teranga chegam para a terceira Copa seguida, mostrando força, velocidade e muita intensidade física. O estilo senegalês mistura marcação pesada, explosão pelos lados do campo e talento ofensivo. E quando se fala em Senegal na Copa, impossível não lembrar de 2002. Logo na estreia em mundiais, os africanos chocaram o planeta ao derrotar a França, então campeã do mundo, por 1-0. O resultado histórico que transformou aquela geração em símbolo nacional. A melhor campanha veio justamente naquele torneio, quartas de final. Até hoje, um dos grandes feitos do futebol africano em Copas. E para entrar nesse clima vibrante de Dakar, cheio de ritmo e energia africana, a gente vai com um dos sons mais importantes do Senegal moderno. Youssef N'Dour.

0: 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Seja bem-vindo.
1: 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Abrindo esse bloco com Maneskin, The Driver.